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1: Olá, seja bem-vinda, seja bem-vindo a mais um programa Clube do Rei. A gente já está agora no quarto fim de semana do mês de maio. Que maravilha ter você aqui conosco. Muito obrigada pela audiência, pela companhia. Eu me chamo Elaine Dias e vamos ficar aqui juntinhos trazendo as melhores canções do Rei Roberto Carlos. Agora vamos ouvir a primeira de hoje. Como é grande o meu amor por você.

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2: Acabamos de ouvir Amor Perfeito e Como Vai Você aqui no programa do Rei Roberto Carlos. É o Clube do Rei que tá no ar. Você sabia? O ator Reginaldo Faria, de 88 anos, revelou uma curiosidade sobre o Rei Roberto Carlos, de 85 anos, durante participação recente no programa Sem Censura. Segundo ele, o cantor tinha o hábito de consumir grandes quantidades de queijos processados nos bastidores das filmagens do filme A 300 Quilômetros por Hora, no início dos anos 70. Reginaldo contou que o gosto do artista pelo queijo processado era conhecido por toda a equipe do longa. No hotel em que estavam hospedados, técnicos e funcionários costumavam guardar os produtos servidos no café da manhã para entregar ao cantor. A equipe toda pegava aqueles queijos da marca Polenguinho das mesas para dar para o Roberto Carlos. Eram mais de 30 pessoas. E durante a entrevista, o filho de Reginaldo, Marcelo Faria, fez uma brincadeira sobre o episódio. Agora no show, em vez de rosas, vão jogar Polenguinho, disse ele. Além do filme A 300 Quilômetros por Hora, Reginaldo Faria também trabalhou com Roberto Carlos em Roberto Carlos em Ritmo de Aventura. Os dois filmes foram dirigidos por Roberto Faria, irmão do ator, morto em 2018, e são amigos há mais de 50 anos. A gente curte mais uma música do Rei Roberto Carlos aqui no Clube do Rei. Agora tem Outra Vez.

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1: Este é o especial do Rei Roberto Carlos. A gente ouviu agora Falando Sério aqui no programa Clube do Rei. Vamos ouvir mais música do Rei Roberto Carlos? Toca mais um agora aqui no Clube do Rei.

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1: A gente vai para um rápido intervalo. Na volta do intervalo, tem mais Roberto Carlos para você aqui no Clube do Rei. Não saia daí.

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1: A Previdência Social estendeu o direito à licença maternidade para as mulheres que foram demitidas ou deixaram de pagar a contribuição previdenciária. As mulheres terão direito ao benefício se o nascimento ou adoção do filho ocorrer em um período que varia de 12 a 36 meses após a demissão ou a partir da data da última contribuição individual. Segundo o Ministério da Previdência, o período de proteção previdenciária de pelo menos 12 meses vale para todas as mulheres, independente do tempo de contribuição. Quem contribuiu por mais de 10 anos tem o prazo estendido para 24 meses. O salário maternidade é composto por uma licença de 120 dias a partir do 8º mês de gestação ou do nascimento da criança. Em caso de adoção, as licenças são de 120 dias para crianças até 1 ano, 60 dias para crianças de 1 a 4 anos e 30 dias para crianças de 4 a 8 anos. O pagamento é feito pelas empresas, que posteriormente são ressarcidas pelo Instituto Nacional de Seguridade Social, o INSS. No caso das trabalhadoras autônomas, donas de casa e seguradas especiais rurais, é preciso contribuir por um prazo de pelo menos 10 meses antes de pedir o benefício. O especialista em Direito do Trabalho da Universidade de Brasília, Victor Russomano, considera que este decreto é uma importante conquista das mulheres.
2: O salário maternidade, ele é um período no qual o trabalho é vedado e a empregada recebe esta prestação previdenciária denominada salário maternidade. Ora, toda essa proteção para situações especiais que demandam atenção, em que as carências aumentam, é sempre um avanço. Agora eu vejo um aspecto ainda mais positivo, porque o que se tem que ter é uma cautela quando há um avanço demasiado de direitos trabalhistas para que eles não se tornem um desestímulo à contratação de grupos determinados de trabalhadores.
1: O INSS concede, em média, mais de 36 mil salários maternidades por mês. Em 2007, o INSS já liberou 75,8 milhões de reais somente para o pagamento deste benefício. O pedido da licença maternidade pode ser feito pela internet no site www.previdencia.gov.br ou em uma agência do INSS. Reportagem André Luiz Gomes.
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5: De volta com o especial do Rei Roberto Carlos, é o Clube do Rei que tá no ar. Olha, Roberto Carlos, que nasceu em 1941, ficou considerado como rei da música romântica, por isso que a gente tem aqui o programa chamado Clube do Rei. Foi o líder do movimento musical chamado de Jovem Guarda, que surgiu nos anos 60. E Roberto canta mais uma música pra gente aqui no programa Clube do Rei. Vamos ouvir?

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2: A gente ouviu agora aquele beijo que te dei no especial do Rei Roberto Carlos e a gente tem mais uma informação aqui sobre o Rei Roberto Carlos. Você sabia que a Prefeitura de Niterói, em São Paulo, inaugura a Arena Niterói no dia 15 de junho e a estreia oficial terá o show do Roberto Carlos? É, gente, a estreia oficial de um novo equipamento multiuso será no dia 26 de junho com um show do cantor Roberto Carlos. Ah, vai ser dia 26 de junho. O anúncio foi feito pelo prefeito Rodrigo Neves durante vistoria técnica realizada no dia 11 de maio, quando acompanhou o andamento das obras no espaço localizado no Parque Poliesportivo da Concha Acústica. A prefeitura vai inaugurar no dia 15, mas oficialmente no dia 26. E aí, Roberto Carlos vai cantar. Porque assim, ó, nos dias 26 e 27 de junho, primeiro grande espetáculo da Arena com o Rei Roberto Carlos. No dia 26, o evento será voltado para o público 60 a mais. Então é no dia 26, atendido pelos programas da prefeitura e convidados. E no dia 27, para o público pagante, afirmou o Rodrigo Neves. Então, Roberto Carlos estreia aí a inauguração da Arena Niterói em São Paulo. A gente curte mais uma música do Rei Roberto Carlos. Vamos ouvir Detalhes.

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1: Vamos chegando ao final do especial do Rei Roberto Carlos, agradecendo a você a audiência e a companhia. Nos encontraremos na semana que vem. Muita paz, saúde e sucesso para você. Boa semana. A gente se encontra até semana que vem com o Clube do Rei. Não esqueça.
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2: O feijão é um alimento de grande valor nutritivo e é uma das melhores fontes naturais de ferro, potássio e proteínas. O feijão e outros grãos, como lentilha, grão de bico e soja, devem ser consumidos diariamente. A combinação de feijão com arroz é ótima fonte de proteínas.
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3: 11 horas, 26 minutos.
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1: Quem quer ouvir um festival de músicas populares marcantes, fique sintonizado com a gente nos próximos 60 minutos. O nosso programa traz mais uma seleção especial para aqueles que gostam de falar sobre o amor e sobre os dramas da vida. Simples assim. Eu sou Ronaldo Martins, estou com Assis Medeiros para mais uma jornada. Tudo bem, Assis?
2: Tudo bem, os dramas da vida é bem dramático, hein, Ronaldo?
1: Ué, mas a vida é cheia de dramas, você não acha, não?
2: Eu acho que a vida tem mais dramas do que qualquer outra coisa, viu? O pessoal faz. O que é a felicidade? Eu digo, é aquele momento de um segundo que você passa e depois vem todos os dramas e sofrimentos, né?
1: É por aí, né? Existem momentos de felicidade, né? A felicidade eterna é impossível, né? Ô Assis, tem um disco do Ângelo Máximo que se chama Amor Me Leva. E eu separei pra gente aqui uma. Na verdade, não é uma canção, não. É uma faixa em que estão duas canções. A primeira se chama.
2: É medley, né? Que se chama.
1: É medley o nome disso, né?
2: É.
1: Pois é, a primeira se chama Nossa Canção, que é aquela música do Luiz Airão, que foi gravada pela Martinha e também pelo Roberto Carlos, né? Famosíssimo. E a outra, Aquele Beijo Que Te Dei, que é uma composição de Edson Ribeiro, que também foi gravada pelo Roberto, né? Você conhece,
2: exatamente,
1: né? Aquele Beijo Que Te Dei.
2: Sim, claro.
1: Pois é, e tem fala.
2: Tem uma guitarra slide nessa música aí que é bem legal. Dá uma escutada aí quando a gente for ouvir agora.
1: Então esse medley, né? Você me ensinou. Chama medley, viu, gente? Duas músicas misturadas assim. Vamos ouvir Ângelo Máximo, Nossa Canção e Aquele Beijo Que Te Dei.

0: Você ouviu Almir Bezerra, a música Se Você Me Quiser. Conta pros nossos ouvintes aí quem é o Almir Bezerra, o Assis.
1: Pois é, rapaz, ele tem uma voz marcante, né, o Almir? É, na verdade, o Almir, ele fez parte inicialmente do grupo Defenders, né?
0: Que depois se transformou
1: no famoso The Fevers. Agora, você sabe que Defenders deve vir, possivelmente, né, do nome Fender, que é a famosa guitarra, né, inventada pelo Leo Fender na década de 40, né?
0: Tem uma marca.
1: Exatamente. Até hoje é uma das guitarras mais famosas, né? Foi usada por Jimi Hendrix e vários outros guitarristas.
0: Eu nunca fui guitarrista não, mas eu conhecia assim de música e tal, e eu me lembro muito da guitarra Fender. Era famosíssimo e ainda é, né?
1: Primeiro instrumento elétrico, né? O Leo Fender, juntamente com outro, acho que é um outro americano que eu não sei o nome agora, mas eles patentearam o captador que justamente que eletrificou a guitarra em 1944. É, então foi a primeira guitarra elétrica.
0: Muito boa. 40. Muito boa essa história sua aí. E o Almir Bezerra, então, gente, era o vocalista dos Fevers, né? A maior parte das músicas dos Fevers, na época áurea dos Fevers, era o Almir que fazia o vocal, né? Não era só ele, mas a maior parte das músicas com o Almir, e a gente ouviu aqui ele na sua carreira solo. Do Almir, nós vamos falar de duas duplas mistas, ou Assis, mista, né? Dupla formada por um homem e por uma mulher, que é algo que não se vê muito hoje em dia não, né? Assim, no Brasil, eu não me lembro assim, de alguma que esteja na crista da onda assim.
1: Não, virou homem com homem, né?
0: Tem mais duplas de homem com homem, né? Que são as sertanejas, né? E aqui exatamente, a gente tá falando de duplas que não eram sertanejas, e uma é Juanita e Richard, e a outra, famosíssima, Jane Erondi, né? Depois a gente teve outras mais recentemente, a própria Sandy, né? Com o Júnior, né? Uma dupla mista, né? Bom, até no exterior também teve algumas duplas de sucesso. Você lembra a música Endless Love?
1: Claro, mas isso aí já faz um tempinho, hein?
0: Não, tempinho, por isso que eu falei, do passado, né? Que era o Lionel Rich, com quem mesmo ali? Com a Diana Ross. Com Diana Ross, né? Eles não eram uma dupla, mas gravaram. Pois é, vamos ouvir então duas duplas. Juanita Richard cantando Eu Amo Tanto, e depois tem Jane Erondi, Por Favor, Amor.

0: 77. Interessante, assim, não sei se você percebeu.
1: É aquele famoso LP, né? Não se vá.
0: Mas essa música
1: deles.
0: E essa que a gente ouviu, né? Por Favor, Amor, é uma versão de My Life que o Michael Sullivan gravou em inglês na época.
1: Exatamente.
0: O Michael Sullivan
1: fazia parte dos Renato Seus Blue Caps, né?
0: Fazia parte. E ele começou a carreira solo cantando em inglês e ele fez muito sucesso com a música chamada My Life, em inglês, né? Um cantor brasileiro cantando em inglês. E a gente ouviu aí Janeiro Andy, esse Por Favor Amor, é uma versão em português da música My Life do Michael Sullivan. Pois é, com essas duas duplas mistas encerramos o primeiro bloco. Aguarde que a gente volta já já.
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3: Na série Curiosidades sobre as seleções da Copa do Mundo de 2026, o assunto deste episódio é a Bósnia. E uma das primeiras coisas que se nota é o nome do país, Bósnia e Herzegovina. Ele reflete a divisão geográfica do território em duas regiões principais. Bósnia é a parte norte e centro, enquanto Herzegovina é o sul. É um país fascinante, conhecido por sua rica mistura cultural entre Ocidente e Oriente. Uma história resiliente de paisagens montanhosas e deslumbrantes. Destaques incluem Sarajevo, que tem um dos primeiros sistemas de bondes elétricos da Europa, uma forte cultura de café e também uma faixa litorânea de apenas 20 quilômetros. E o que falar da culinária bósnia? Uma deliciosa mistura de influências. Entre os pratos mais famosos estão o sevap, que são pequenas salsichas de carne servidas com pão, e o burek, que é uma massa folhada recheada com carne ou com queijo. Agora, se você gosta de doce, a Bósnia é um excelente lugar. Os amantes vão adorar a variedade de sobremesas, com a tradicional baklava e também o turrafchá, que é uma maçã cozida recheada com nozes. Agora, se você é fã de café, vai adorar o café bósnio. Ele é preparado de maneira semelhante ao café turco, um pó fino e com água quente, mas servido em pequenas xícaras e com um cubinho de açúcar ou um doce típico dentro. O mais legal é que tomar café na Bósnia não é apenas sobre a bebida em si, mas sobre o ritual. Sente-se em um café à beira do rio e aproveite a experiência. Esse é o lema da Bósnia e do café, que é precioso por lá. A Bósnia está na Copa do Mundo de 2026 e vai estrear diante do Canadá em Toronto no dia 12 de junho. Com curiosidades da Copa do Mundo, Daniela Esperon.
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0: ser chamado de maldito da MPB não é ofensa, é elogio.
1: Ele é bendito, São Benedito.
0: No time dos malditos da MPB estão artistas como Itamar Assunção, Jorge Maltner, Arrigo Barnabé, Arnaldo Batista, Tom Zé, Sérgio Sampaio e Walter Franco.
2: É uma dor!
0: Uma característica comum a esses artistas é possuir talento e originalidade atestados pela crítica, mas incompreendidos pelo grande público. Mas isso não impediu que muitas das composições dos malditos ficassem famosas na voz de outros intérpretes.

0: Costa e com a banda O Rapa. A música Vapor Barato foi composta por Jardes Macalé, considerado um dos malditos da MPB. O próprio Jardes explica a origem desse rótulo.
1: O que que era maldito? Dito maldito, adjetivado maldito. Eram poetas do início do século XX e do final do século XIX, tem como Baudelaire, Rimbaud. Maldito era aquilo que não estava dentro da coisa, da linguagem normal, da atitude normal de viver, etc e tal.
0: Quase sempre apontados como artistas à frente do seu tempo, muitos dos malditos da MPB estiveram ligados a movimentos de vanguarda. Walter Franco, por exemplo, trouxe a poesia concreta para suas composições. Já Rigo Barnabé utilizou em sua música conceitos experimentais da música erudita, como o dodecafonismo e a atonalidade. Mas se os malditos da MPB carregam em sua bagagem o talento e a originalidade, uma hora essas qualidades acabam sendo descobertas pelo público. Isso aconteceu com Tom Zé, que chegou a ser chamado de maldito, e nos anos 1990 ressurgiu como um dos maiores nomes da música brasileira. Porque Jardes Macalé, em homenagem, vamos ouvi-lo com a música Mal Secreto.

0: Acabamos de ouvir Jardes Macalé com Mal Secreto, composição dele em parceria com Ali Salomão. Essa foi a homenagem a Jardes Macalé.
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3: Estamos de volta com Simples Assim. Como eu já disse no primeiro bloco, no fim do programa hoje, a gente vai ouvir a famosíssima Evidências na sua versão original, hein? Que não foi com Chitãozinho e Chororó. Aguarde aí. Mas nesse bloco, vamos começar com Pepeu Gomes. Pepeu Gomes, eu tenho certeza que você gosta, né, Cis?
4: Gosto demais. É um grande músico, grande compositor, né? Eu diria até que ele é um pouco discriminado nessa área de composição, mas é um grande compositor. Tem o dedo dele em várias coisas boas aí que a gente escuta, né? E essa música também é de novela, hein? Mulheres e Areia.
3: Ah, eu lembrava que era de novela, mas eu lembrava de qual. O Pepeu, que é considerado pela revista Rolling Stones como um dos 30 maiores ícones brasileiros da guitarra e do violão, hein?
4: Claro, em todos os tempos.
3: Tocava muito. A revista Guitar World, em 88, considerou ele um dos 10 melhores guitarristas do mundo, hein?
4: Tá corretíssimo.
3: E essa música bem dançante. Vamos ouvir, né? O Assis já falou da novela. Qual novela mesmo?
4: É Mulheres de Areia, aquela que tinha a Glória Pires fazia duas irmãs gêmeas, uma ruim e uma boa, né?
3: O remake de Mulheres de Areia, né? A segunda versão.
4: É verdade, é verdade, é.
3: Porque
4: ela
3: original,
4: teve na década de 70,
3: é. Na original era quem? Eva Vilma, né? Que era.
4: Aí eu não era nascido.
3: Vamos ouvir com Pepeu Gomes uma música bem dançante, sexy e Iemanjá. Depois tem Kelly Key.

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3: E a hora certa.
4: 9:32.
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8: Mais de 100 escolas públicas contam com acesso à internet gratuita para uso pedagógico, nos parâmetros considerados adequados pelo governo federal. O resultado representa mais de 72% de acesso à internet, contra 45,4% em 2023. É o que aponta o INEC, Indicador de Escolas Conectadas. O avanço faz parte da Estratégia Nacional de Escolas Conectadas, programa coordenado pelos Ministérios da Educação e das Comunicações, em parceria com estados e municípios. A proposta é ampliar o acesso a plataformas educacionais, aulas digitais, ferramentas de inovação e capacitação de professores, buscando garantir igualdade de oportunidades para os estudantes da rede pública. A meta do governo é conectar todas as 138 mil escolas públicas de educação básica até o fim do ano. O maior crescimento proporcional no acesso à conexão ocorreu na região norte. Em dezembro de 2023, pouco mais de 23% das escolas da região tinham internet adequada. O índice chegou a 60% em 2025 e atingiu 64,3% em abril deste ano. Em nota, o Ministério da Educação destacou a importância do resultado e reforçou que a ampliação da conectividade ajuda a reduzir as desigualdades educacionais, especialmente em regiões mais isoladas do país. Apontou ainda que os estudantes terão mais oportunidades de aprendizado e inserção no mercado de trabalho. Com informações da Agência Brasil, da Rádio Nacional no Rio de Janeiro, Carolina Pessoa.
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4: Olha, vamos divulgar aqui o telefone do Edelson Moura, o WhatsApp nosso, para você mandar a sua mensagem aqui para mim. Eu quero receber, rapaz. Sua mensagem, sua participação. Anote aí, viu? É 61999369557. 61999369557. Eu fico aqui esperando sua, como é que se fala? Sua mensagem, mande o seu áudio, não esqueça na hora de gravar, baixe o volume do rádio e diga que você escuta a Ligação Nacional, porque o Edelson Moura também apresenta o programa do Amado Batista. Falou? Tá falado?

0: agora a hora do besteirol. Oi, menina.
1: Oi, Adelson.
0: É, a vida continua, né, Zélia?
1: Continua aí, muito boa.
0: Depois de umas férias, de quantos dias nós passamos lá? 10 dias?
1: Passamos 10 dias.
0: 10 dias, é muito pouco, né?
1: É, mas já tem uma semana trabalhando agora, já tô cansada de novo.
0: Já tá querendo voltar, né?
1: Tem que voltar.
0: É, já tô com saudade das favas.
1: Nada, nem tava com saudade.
0: Saudade das favas, da cerveja gelada.
1: Isso aí eu não tomo, né?
0: É, saudade do vinho, do suco, enfim.
1: Eu tô com saudade da praia.
0: Do bate-papo, né? Bate-papo dos amigos, tudo. É legal. Muita fava. Graças a Deus eu comi 3 pratos de fava. Eu botava, e eu sou malandro, viu, Nara? Eu botava pouco arroz, ninguém percebeu. Botava bem pouquinho arroz, só comia fava.
1: Eita.
0: É, tava com saudade de comer fava. Comadre Simone matou a pau, viu? Ai, ai. Vamos nós ao besteirol de hoje? Fala, quem é?
1: Olha só. O que é o que é? A gente enfia o dedo, mexe. E quando tira, sai melada.
0: Ah, para com isso, gente. Tá imoral esse programa aqui.
1: Não, gente, não.
0: Enfia o dedo, mexe.
1: Não, a gente coloca o dedo, enfia o dedo, mexe.
0: E quando tira, sai melado?
2: Nossa!
0: Pelo amor de
1: Deus. Não,
0: água não mela nada, água
1: sai,
0: lava.
1: Sai molhado, né?
2: Sei lá.
0: Não é o fopiro da galinha, será?
1: Credo, Deus.
0: Não, o que que é isso, então?
1: Gente, é o pote de mel.
0: Ah.
1: Você põe o dedo, mexe, sai melado.
0: Sai meladinho.
1: Ah, não sei se não é a cabeça muito poluída.
0: Não, não é que a gente tem a cabeça poluída, não. Pelo amor de Deus, isso é demais, tá?
1: Não é não, Nara?
2: Eu não.
0: Pote de mel, eu, hein? Já viu?
1: Ai, ai.
0: Tchau.

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Eu falei no programa de hoje que nós devemos evitar a discussão. E volto aqui a esse assunto porque é importante também eu frisar que quando a gente alimenta bate-boca, é como se a gente estivesse colocando lenha num fogo que poderá queimar a pessoa. Se aparecerem desavenças, afaste-se delas, porque tem gente, olha, isso é muito grave o que eu vou falar aqui, tem gente capaz de matar a outra por causa de desavença e discussão política, gente. A pessoa acaba perdendo a cabeça. Nós devemos viver a nossa vida sem agredir uns aos outros. É a regra do bom viver. Se o cara pensa lá, quer votar em quem ele quiser que ele vote, se ele quer se acabar, pra lá se acabe, e a vida continua. A vida segue. Cada um é cada um.

É agora, meus amigos, a nossa hora do quebra-galho. Todo dia nós tocamos aqui no nosso programa uma música para aquelas pessoas mais idosas, aquelas pessoas que já passaram dos 50, dos 60 anos. Se bem que o Charles Help aqui, que já passou dos 50, ele fala que não é idoso, não. Idoso é depois dos 60. Isso mesmo, Charles Help. Você tem razão. E eu tô querendo que aumente esse negócio de idoso aí, ao invés de ser a partir dos 60, comece aos 70, porque aí a gente tem a impressão de que vai viver muito, não é mesmo? Legal. Vamos nós, Franklin Russo. Traga aí pra gente a música.

0: Brasil pela audiência no nosso programa de hoje. Se ligue amanhã, neste mesmo horário, no programa Ligação Nacional. Tchau, Brasil.
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Olá, Brasil, está no ar o Central de Notícias e vamos aos destaques desta hora. Pela primeira vez na competição, a FIFA adotou o sistema dinâmico na cobrança dos ingressos. Na prática, quanto maior a procura, mais altos serão os preços. Com a proximidade do evento esportivo, os valores dispararam nos últimos dias. Uma entrada que antes custava R$ 600, agora já pode ser adquirida por R$ 1.575. Banrisul vai operar o Move Aplicativos, programa lançado pelo governo federal com financiamento a juro menor para motoristas de aplicativos e taxistas comprarem seus carros novos de até R$ 150 mil. O pagamento será feito em 72 meses com 6 de carência. O Central de Notícias volta a qualquer momento ou em edição especial.

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5: No Pergunte ao Doutor de hoje, vamos atender aos ouvintes. Washington Vander Rampinelli, seu Desidério Mendes e Josevaldo Souza. Eles querem informações sobre

0: doença. O certo seria orientá-lo a procurar um psiquiatra, pois somente o médico poderá identificar a depressão e prescrever o tratamento adequado. Fatores hereditários, estresse e a pressão do dia a dia podem desencadear um quadro depressivo. E para que possamos entender melhor o que vem a ser esta doença, convidamos o Dr. Caio César de Araújo Júnior, que é psiquiatra. Dr. Caio, muitas pessoas acham que a depressão é uma coisa de gente fraca e chegam até a perder a paciência achando que é frescura. Depressão existe mesmo? É doença?
1: Depressão é uma doença, né? E isso daí, muitas pessoas já sofreram com esse problema da falta de informação. No passado, muitas pessoas que sofriam de depressão, elas eram julgadas pelos familiares, pelos amigos, como preguiçosas, como pessoas que não tinham força para enfrentar a vida. E mais recentemente que a depressão passou a ser mais estudada, que ela passou a ser mais reconhecida como uma doença e divulgada para o conhecimento das pessoas. Então a depressão ela é uma doença psiquiátrica que está classificada dentro dos transtornos de humor. É um transtorno de humor, na verdade.
0: E mesmo hoje, nos dias de hoje, é muito comum que as pessoas se revoltem, percam a paciência quando há um parente depressivo que não consegue reagir. Que conselho o senhor dá para as pessoas que convivem com um depressivo?
1: Em primeiro lugar, a pessoa tem que se informar a respeito da doença, para que esse preconceito e essa falta de informação acabe, né? Enquanto a família não aceita que a pessoa está doente, está deprimida, essa forma de tratar vai continuar existindo. A partir do momento que o familiar aceita que o outro está doente, aí muda totalmente a maneira de tratamento, né?
0: Doutor, há muitos tipos de depressão?
1: Existem alguns tipos de depressão, né? Basicamente, a depressão é dividida em depressão unipolar e a depressão bipolar. A depressão unipolar, a pessoa só faz períodos de depressão. A bipolar, ela alterna períodos de depressão com períodos de euforia. E aí, dentro das depressões unipolar, tem outros subtipos também.
0: Doutor, qual é a diferença entre uma pessoa estar triste e deprimida?
1: A tristeza é um sentimento que todo mundo tem e é normal. A normal é não ter tristeza. Então, todo mundo que passa por uma situação difícil, uma situação mais desgastante, reage naturalmente com um rebaixamento do humor, que é a sensação de tristeza. Então, ficar triste, todo mundo fica. Agora, a depressão, além da tristeza, que é um sintoma da depressão também, a pessoa tem vários outros sintomas. Pra gente falar que ela tem depressão, ela tem que ter tristeza e tem que ter uma série de outros sintomas.
0: E como identificar, então, que uma pessoa está deprimida, doutor? Quais seriam esses sintomas?
1: A pessoa passa a apresentar um rebaixamento de humor. Então, além da tristeza, ela vai sentir falta de energia, falta de prazer em fazer as coisas que habitualmente ela sente, vai sentir desânimo, vai ter uma baixa autoestima, pode ter alteração de apetite, tanto para mais quanto para menos, né? Pode comer demais ou pode ficar sem fome, pode ter alterações de sono, pode ser tanto insônia como excesso de sono, dependendo do tipo de depressão. Tem vários outros sintomas somáticos podem existir também, né? Como dores, como sensações físicas mesmo da depressão. Então, normalmente a gente usa alguns critérios para fazer o diagnóstico de depressão. Tem que estar presente alguns sintomas e por um determinado período de tempo, para a gente poder falar que a pessoa está deprimida e a partir daí entrar com um tratamento adequado.
0: Doutor, pessoas pessimistas ou que reclamam demais de tudo, elas estão deprimidas?
1: Então, existe um tipo de depressão que se chama distimia. É um tipo de depressão, distimia. É como se fosse uma depressão mais leve e mais crônica. Então, essa distimia, ela não incapacita a pessoa como um episódio agudo de depressão maior. A pessoa pode até ter forças para trabalhar, ela não deixa a pessoa tão incapacitada. A pessoa consegue até trabalhar, às vezes, não dá aquele desânimo muito intenso. Ela consegue até funcionar normalmente, mas sempre com uma qualidade de vida muito ruim, porque ela acha tudo ruim, está sempre de mau humor, sempre com pensamentos negativos. E essa distimia, às vezes, é mais complicada, porque a pessoa, por conseguir funcionar normalmente no dia a dia dela, às vezes ela passa despercebida por quadro de depressão.
0: E para esse tipo de depressão, tem tratamento, doutor?
1: Tem tratamento também. A gente trata essas pessoas da mesma maneira que a gente trata uma depressão maior, por exemplo, que seria outro tipo de depressão, uma depressão mais aguda e mais grave.
0: Seria o mesmo medicamento, tudo igual?
1: Os medicamentos são os mesmos e às vezes a dose é que varia. Às vezes numa distimia, que é essa depressão mais crônica, a gente tem que usar doses até maiores do que um episódio único de depressão maior. Cada caso é um caso, isso tem que ser avaliado pelo psiquiatra. Não significa que é uma depressão mais suave, porque ela é mais leve e não precisa de tratar com remédios.
0: Muitas vezes essas pessoas pessimistas também, agressivas, que estão sempre reclamando de tudo, também atrapalham no dia a dia dela, né, doutor?
1: Exatamente, a qualidade de vida fica muito ruim, né? Porque a pessoa não acha nada agradável.
0: É ruim de conviver com essas pessoas também, né?
1: É ruim de conviver.

0: ver qual é o do humor, é mal-humorada, normalmente tendem a ser mais irritadas.
1: Doutora, a depressão atinge em maior número homens ou mulheres?
0: A depressão unipolar atinge mais mulheres do que homens. A depressão da doença bipolar, a incidência já é igual, não tem diferença.
1: Doutor, quando é o momento de se procurar ajuda?
0: Assim que a pessoa percebe que tem alguma coisa diferente acontecendo com ela, normalmente uma pessoa, por exemplo, ela tem sempre ânimo para fazer as coisas, né? Sempre supera bem as dificuldades que acontecem no dia a dia, sempre dormindo normal. De repente, acontece, ou mesmo sem acontecer nada, ela passa a ter um comportamento diferente, tender mais ao isolamento, ficar desanimada, ficar mais triste, chorando fácil. Se isso começar a se prolongar e durar mais do que 2 semanas, que é o tempo que a gente considera o tempo limite, a pessoa tem que procurar o médico.
1: Doutora, a depressão é hereditária?
0: A depressão tem um fator hereditário, sim.
1: O que causa a depressão, doutor?
0: Então, a depressão é uma doença multifatorial, são vários fatores, assim, que em conjunto elas desencadeiam um episódio depressivo. Não é um fator único, né? Igual o infarto, por exemplo. Para a pessoa ter um infarto, normalmente ela tem uma série de fatores ali que em conjunto vão desencadear um infarto. Ela tem que ser hipertensa, obesa, fumar, colesterol alto. Junto isso tudo, a pessoa tem infarto. Depressão é a mesma coisa. Então, normalmente, a pessoa tem que ter uma predisposição genética. Normalmente, tem pessoas na família que têm depressão. Os fatores sociais são importantes, como está o trabalho, o relacionamento familiar, né? Quando essas coisas começam a ficar pesadas, começam a ficar complicadas, juntando a predisposição genética, fatores estressantes do meio ambiente, a pessoa pode desencadear um quadro depressivo.
1: E é certo dizer que pais depressivos têm filhos depressivos também?
0: Parcialmente certo, né? Porque tem influência genética, tem. Agora, não necessariamente porque os pais são depressivos, os filhos também irão ser, né? Eles vão ter mais probabilidade, porque a genética é um dos fatores, né? Mas não é um fator isolado.
1: Crianças podem ter depressão? O que levaria uma criança a ter depressão?
0: A criança pode ter depressão, os fatores que levam a criança a ter depressão são os mesmos que levam os adultos a ter depressão. E a criança pode, inclusive, ter uma depressão grave com suicídio também. É igual a dos adultos, não tem diferença.
1: O depressivo, ele pode chegar a se matar?
0: O depressivo pode chegar a se matar. O deprimido, pessoa que tem uma depressão, ela tem um risco 40 vezes maior de cometer suicídio do que a população geral. Então é um risco bem alto, bem elevado.
1: Doutor, como que os pais podem perceber que o seu filho está entrando num quadro de depressão? Quais são os sinais que essa criança dá para os pais?
0: Então, a criança passa a ter um comportamento diferente do que ela normalmente tem. Ela pode ficar mais isolada. É muito comum a criança ficar mais agressiva. Agressividade e muda o rendimento dela na escola, muda o comportamento. Então tem uma mudança no comportamento da criança que é perceptível, inclusive pelos professores. E esses dados são importantes, né? Dado escolar, isso é referido pelos profissionais da educação. Isso é importante.
1: Desde pequena, a criança já pode ser afetada pela depressão por questões hereditárias? Ou nesses casos, doutora, a criança pode estar sofrendo alguma pressão que está deixando que ela fique nesse estado?
0: Desde pequena, ela pode sofrer influência das questões hereditárias. Até porque a gente não pode... As coisas funcionam sempre juntas, né? A parte biológica e a parte psicossocial, né? Normalmente, esses fatores... Eles andam juntos para desencadear um quadro depressivo, inclusive na criança. Criança, no adulto, no velho, é sempre assim. Funciona do mesmo jeito. O que muda normalmente é a sintomatologia. Né? A criança às vezes pode se manifestar só com uma irritabilidade. A criança ficou muito irritada, normalmente ela não é assim. Ela passa a ficar muito irritada, a pessoa desconfia. A minha filha está diferente, meu filho está diferente.
1: E que profissional esse pai deve procurar?
0: Deve procurar um psiquiatra.
1: O estresse, a correria do dia a dia podem também causar depressão?
0: Eles entram também como um dos fatores, né, desencadeadores. O estresse, ele pode ser um gatilho para o quadro depressivo. A pessoa está bem, mas ela já tem esses fatores aí. Tem uma carga genética ali, e aí acontece um estresse importante na vida da pessoa, ela desencadeia um quadro depressivo.
1: Doutor, qual a melhor forma de tratamento para depressão?
0: Tem o tratamento farmacológico, tem o tratamento psicoterápico e tem as medidas de higiene de vida que a pessoa tem que tomar também para ter uma melhor resposta ao quadro. Normalmente a gente associa tudo. E aí tem as peculiaridades, né? Quando é uma depressão endógena, que o fator genético, biológico é muito importante, nessas depressões, esses fatores estressantes que você falou, eles não seriam tão importantes para a gênese da doença. Então, nesse tipo de depressão, o tratamento farmacológico é mais importante. Já aquelas depressões em que o fator externo é mais importante, A psicoterapia é uma opção melhor de tratamento que a gente obtém melhores resultados. Normalmente a gente associa tudo, a gente associa a psicoterapia com a farmacoterapia e com a higiene de vida, que seria uma atividade física adequada, uma boa alimentação, diminuir a carga de trabalho se tiver em excesso. Então a pessoa tem que ter atividade de lazer, tem que ter atividade física, tem que ter a carga de trabalho dosada, porque essas coisas, quando estão em desequilíbrio ou em excesso, todos entram naqueles fatores de risco para o encadeamento do quadro de depressão. Tudo isso tem que ser corrigido. Para a pessoa se tratar, ela tem que se tratar todas essas questões.
1: E todo paciente que sofre de depressão, ele precisa tomar antidepressivos?
0: Se ficar caracterizado que é um quadro depressivo, a pessoa vai se beneficiar de um antidepressivo, em maior ou menor grau, dependendo daquilo que eu acabei de explicar. Quando é uma depressão endógena, a resposta é melhor a um antidepressivo. Quando é uma depressão reativa, um fator bem claro, a resposta é melhor a psicoterapia.
1: Quanto tempo o medicamento demora para fazer efeito, doutor?
0: Medicamento demora umas 2 semanas para começar a fazer efeito depois que a gente inicia.
1: Depressão tem cura, doutor?
0: Depressão tem tratamento. Cura é uma palavra meio difícil de falar, porque todo mundo está sujeito a ter um novo episódio de depressão, né? Depois que tratam de um primeiro episódio. Então a gente fala que a gente trata, por exemplo, se a pessoa tem um primeiro episódio de depressão, a gente entra com tratamento, com remédio, e depois de 1 ano, a gente tira a medicação. Quando a gente tira essa medicação, a pessoa volta a ter o risco normal que ela tinha antes, desenvolveu um novo episódio. A gente só fala que é uma depressão crônica depois que a pessoa tem 3 episódios de depressão. Aí a conduta correta é manter o tratamento pro resto da vida. Se ela tiver 3 episódios de depressão, que a gente já considera uma depressão recorrente, uma depressão crônica.
1: E o paciente, ele aceita com facilidade tomar remédio para depressão, doutor?
0: Às vezes o paciente aceita e às vezes tem paciente que é mais resistente a usar medicação, né? Tem muita questão da falta de informação, as pessoas ficam com medo do remédio da dependência, de fazer algum mal. Então as pessoas têm muito medo disso também.
1: E quais seriam os efeitos colaterais das medicações, dos antidepressivos?
0: Então, existem vários antidepressivos. Cada classe de antidepressivo tem um perfil de efeitos colaterais diferente. Esses antidepressivos mais modernos, eles têm um perfil de tolerabilidade muito bom. Tem poucos efeitos colaterais, são muito bem toleráveis. É uma classe, cada vez mais os antidepressivos estão ficando mais toleráveis, com menos efeitos colaterais, bem eficazes e bem toleráveis.
1: Doutor, fatores externos influenciam na depressão? Por exemplo, o clima, o local onde você está trabalhando, essas coisas podem mudar e alterar, então a pessoa pode, apesar dela estar bem equilibrada, ela pode entrar em depressão por conta disso?
0: Pode, tem um tipo de depressão que chama depressão sazonal. Ela é mais comum na Europa, porque ela está muito relacionada àquele clima cinzento, que fica tempo cinzento, sem sol. Então a luz é importante, o ambiente é importante, a pessoa tem que ter atividade de prazer, tem que sentir prazer durante o dia. Todos esses fatores influenciam no quadro de depressão. Se uma pessoa vive num clima sem sol, nublado, o ambiente de trabalho é ruim, ela não tem prazer nenhum no dia dela, isso contribui para o desencadeamento do quadro.
1: E como fica a vida da pessoa que está em crise depressiva, doutor? Ela pode trabalhar, dirigir, se relacionar com as pessoas? Como é que é o dia a dia dessa pessoa?
0: Um episódio leve de depressão normalmente não incapacita a pessoa para o trabalho, ela consegue ainda exercer as atividades dela. Já uma depressão moderada, ela se caracteriza exatamente pela perda de capacidade da pessoa executar as atividades dela no dia a dia. Ela não dá conta de trabalhar, por exemplo, não dá conta de sair da cama, não quer levantar, não consegue se relacionar bem com as pessoas, não consegue se comunicar bem com as pessoas. É uma depressão já moderada.
1: É fácil sair do quadro depressivo ou o paciente encontra muita dificuldade para sair dele?
0: O importante é a pessoa reconhecer que não está bem, que está doente e procurar tratamento. Aí é fácil. A depressão responde muito bem ao tratamento. Agora, se a pessoa não se tratar, aí fica difícil. A pessoa melhorar sozinha é difícil. Ainda mais se o componente endógeno for forte.
1: Doutora, a menopausa pode causar depressão?
0: Ela não está claramente, na verdade, associada com depressão. Mas existem alguns relatos de que a menopausa, pela variação hormonal que a mulher sofre nesse período, fica mais vulnerável a entrar num quadro depressivo. Mas não tem nenhum estudo se estabelecido na depressão, abaixo de tal hormônio faz com que a mulher fique mais deprimida. Nenhum estudo muito bem estabelecido nesse sentido.
1: E o homem, ele tem uma faixa etária que tem uma predisposição maior para sentir a depressão?
0: A faixa etária que é mais comum de dar depressão é a faixa etária mais velha. As depressões mais graves, elas podem ocorrer numa fase de idade mais avançada da vida, inclusive com maior índice de suicídio, os idosos. Agora, a depressão, ela pode acontecer em todas as fases. Essa depressão mais grave, com maior índice de suicídio, ela é mais comum na terceira idade, na velhice.
1: Doutor, e por que que isso acontece? Por que que quando algumas pessoas envelhecem, elas vão ficando deprimidas?
0: Talvez porque quando a pessoa envelhece, ela perde muitas das habilidades e das funções sociais que ela tinha na idade mais jovem. E isso entraria como fatores externos, fatores sociais e psicológicos. O velho, ele não tem a mesma atividade, não tem o mesmo nível de relacionamento social, não tem, né, funcionamento que ele tinha. A pessoa vai perdendo. Nesse processo de perdas cada vez maiores, talvez entrasse aí a maior vulnerabilidade à depressão.
1: No programa de hoje, estamos conversando sobre depressão com o psiquiatra Caio César de Araújo Júnior.
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3: A região sudeste terá esta segunda-feira, 25, com muitas nuvens e previsão de chuva em várias áreas. Em São Paulo, o tempo segue mais fechado, com possibilidade de chuva ao longo do dia, principalmente no sul do estado, onde pode ocorrer granizo. A chuva também pode atingir a faixa litorânea de São Paulo e Espírito Santo. Já em Minas Gerais, a previsão é de céu com muita nebulosidade. Entre as capitais, a mínima prevista é de 15 graus em São Paulo e Belo Horizonte. Em Vitória, a máxima pode chegar aos 30 graus. A umidade relativa do ar varia entre 50 e 100%. Reportagem Juline Pogorzewski.
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5: Edelson Moura.
6: Quero agora atender uma carta de Ilza da Cunha Oliveira. É de Açude 1, Volta Redonda, Rio de Janeiro. Que bom, Dilza. Eu, Dilza Batista, estou escrevendo para o seu lindo programa. Você traz tranquilidade aos nossos lares, palavras de engrandecimento. Também temos aqui o radialista Adriano Martins, da Rádio Acesa, daqui de Volta Redonda.
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1: Olá pessoal, Almanac Musical no ar, por aqui Eduardo Maidana e hoje nós falamos de Senhora Robinson, canção escrita pelo músico norte-americano Paul Simon, originalmente interpretada por Simon & Garfunkel, dupla de música pop da qual ele fazia parte. Após seu lançamento como compacto simples em 1968, a canção atingiu a primeira posição da Billboard Hot 100 americana por 3 semanas consecutivas, se tornando o primeiro número 1 da dupla desde The Sounds of Silence, de 1965. Senhora Robinson foi escrita exclusivamente para a personagem homônima do filme A Primeira Noite de um Homem, de 1967, interpretada por Anne Bancroft. Embora o filme inclua a canção inteira, o álbum contendo sua trilha sonora, lançado em 21 de janeiro de 1968, incluía 2 versões incompletas da canção. A música teve uma versão cover muito conhecida no início dos anos 90, gravada pela banda norte-americana The Lemonheads. O single rendeu 2 Grammys a seus intérpretes em 1968, nas categorias Melhor Gravação do Ano e Melhor Performance Vocal Pop Contemporânea por dupla ou grupo. A gente recorda agora.

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2: 10:34.
3: Pediu neste sábado que o governador interino do Rio de Janeiro, desembargador Ricardo Couto, trabalhe para prender ladrões e milicianos e para combater o crime organizado no estado.
4: Sabe o que essas pessoas esperam de você nesses meses? Trabalhe para prender todos os ladrões que governaram esse estado e deputados que fazem parte de uma milícia organizada. Não é possível o estado brasileiro, o Rio de Janeiro, que é o estado mais conhecido no mundo, a cidade que é a mais famosa no mundo, não é possível a gente ouvir nos jornais que o crime organizado tomou conta do território.
3: A declaração ocorreu durante evento de celebração dos 125 anos da Fiocruz no Rio de Janeiro. No evento, Lula garantiu que Couto contará com todo o apoio do governo federal e voltou a dizer que aguarda apenas que o Senado aprove a chamada PEC da Segurança Pública para criar o Ministério da Segurança Pública. A proposta já foi aprovada pelo plenário da Câmara dos Deputados e está em análise no Senado. O presidente Lula elogiou ainda a decisão judicial que garantiu que Ricardo Couto assumisse o governo do estado. Couto, então presidente do Tribunal de Justiça do Rio de Janeiro, é o quarto na linha sucessória.
4: Você que não precisou pedir voto, cara, você foi indicado. Eu nunca tinha te visto, governador. Mas quando começou esse processo, vai ter votação na Assembleia, vai ter. Eu falei, se a Assembleia indicar, vai vir o mesmo. Se a Assembleia tivesse que indicar, ia vir um miliciano para ser. Aproveite. De 6 meses que você tem, ou 10 meses, aproveite. Faça o que muita gente não fez em 10 anos nesse estado.
3: No fim de abril, o ministro Cristiano Zanin, do Supremo Tribunal Federal, decidiu manter Ricardo Couto no cargo de governador interino, atendendo um pedido do PSD. O partido acionou o Supremo depois que o presidente da Assembleia Legislativa do Rio de Janeiro, Douglas Ruas, do PL, pediu para assumir o comando interino do estado. A decisão vale até que o STF conclua o julgamento sobre como será a eleição para o chamado mandato tampão no Executivo Fluminense. Da Rádio Nacional em Brasília, Daniela Longuinho.
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1: Agora, as rapidinhas do Hora Extra. Com Zé Bonito.
2: Eu.
1: E Geraldão.
3: Eu tô bem.
4: Ô, Zé Bonito, eu descobri uma coisa.
2: Ô, Geraldão, que bom, mas conta pra mim o que que você descobriu.
4: Ó, eu tô precisando me apaixonar.
2: Ué, Geraldão, mas por quê?
4: Segundo aquele cantor lá, o finado Tim Maia, quando a gente ama, a gente não pensa nem em dinheiro.

0: depois dessa, Geraldão, eu vou preferir ficar em silêncio.
1: Palavra de sabedoria.
2: Oh, homem que planta árvores, sabendo que nunca se sentará na sombra delas, começou a entender o significado da vida. Ô, produção, eu não entendi nada. Esse texto que me colocaram pra eu falar aqui.
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4: É mesmo pra dar risada, porque eu ri bastante.
3: Volta a qualquer momento na nossa programação.
5: É verdade.
3: Com Zé Bonito e Geraldão. Se queres, queres. Se não queres, diz.
6: Ah, mas é assim tanto, né? Forçasse.

0: amantes do rock, 25 de maio, uma das maiores bandas do gênero completa 50 anos de estrada. Os Rolling Stones não saem de moda e figuram entre as bandas mais antigas do mundo em plena atividade. São 200 milhões de discos vendidos. Integrantes do Hall da Fama do rock, junto com Elvis Presley, Beatles e Bob Dylan, os Stones não estão dispostos a parar de fazer história.
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3: O assunto do Pergunte ao Doutor de hoje é varizes e estamos conversando com o Dr. Bailon Pereira Alves, que é angiologista. Doutor, o que pode acontecer com um paciente que, por exemplo, não faz um tratamento de varizes e fica com aquelas pernas todas dilatadas, inchadas, varizes todas dilatadas?
4: Ela pode evoluir para a formação de úlceras, né, varicosas. Difícil tratamento.
3: E o que seriam essas úlceras varicosas?
4: É quando a pressão sanguínea é tão intensa que ela faz uma erosão na pele. Esse retorno, esse sangue não volta, vai se acumulando, forma aqueles novelos, né? Eles vão evoluindo, a pele vai se tornando fininha até romper. Você pode ter hemorragias por ruptura disso, é muito frequente a gente ver no hospital aqui esse tipo de problema.
3: E esse problema tem tratamento?
4: Tem. Como eu falei para você, a causa das varizes é o refluxo. Você identificando a fonte desse refluxo, você tem que tratá-lo. Geralmente, esse refluxo nasce aqui na virilha, né, na safena, e ele vai transmitindo na veia até a parte mais inferior. Então, a conduta, nesse caso, é você identificar de onde que vem esse refluxo e eliminá-lo. Você pode fazer isso de várias formas. Cirurgicamente, né, arrancando toda a veia e todos os seus ramos, esses ramos doentes. E, alternativamente, é o que eu tenho feito nos últimos 10 anos, com o advento do laser. É, ao invés de você arrancar as veias, você fazer por via endovascular, você cauterizar essa veia usando a energia do laser.
3: E nos casos mais graves, quando é feito o tratamento, a aparência da perna desse paciente volta ao normal?
4: Melhora. Na grande maioria volta ao normal. Alguns casos aquela úlcera já causou degenerações na pele e sempre vai ficar uma mão.
1: 10 horas e 42 minutos.
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0: 17ª rodada do Campeonato Brasileiro neste sábado, debaixo de muita chuva em São Paulo, o tricolor paulista saiu na frente com o gol de Luciano logo no terceiro minuto da partida, justamente aproveitando o rebote do goleiro do Botafogo, Neto, com o gramado molhado. Mas na etapa final, o time do técnico Dorival Júnior parece ter se acomodado com o resultado e, recuado, chamou o Botafogo. O alvinegro veio, pressionou e, faltando um minuto para o fim do tempo regulamentar na etapa final, o meia colombiano Jordan Barreira acertou um lindo sem pulo da entrada da área para decretar o empate do Fogão. Dorival refletiu sobre a mudança de postura do time depois da partida.
1: Talvez o momento você queira segurar, se resguardar de todas as maneiras, aquele sentido do ser humano de querer se proteger, de querer, de repente, tenha nos tirado mais uma vez a possibilidade de um grande resultado.
0: Com o empate, o São Paulo segue em quarto, mas ainda pode ser ultrapassado na rodada. E vale lembrar, apenas 5 pontos separam o tricolor paulista do 15º colocado, o Cruzeiro, neste emboladíssimo Brasileirão. Do lado do Fogão, o empate também manteve o time neste bolo, 2 pontos atrás do G4. O técnico português Franklin Carvalho disse que a partida mostrou a garra de sua equipe.
2: Tivemos muita dificuldade no primeiro tempo. Depois, no segundo tempo, obviamente, completamente diferente. Para me dizer que esta equipa tem mostrado que contra tudo e contra todos luta sempre, e é sempre até o fim e não desiste.
0: Já no Barradão, triunfo importante do Vitória sobre o Internacional. O gol de René após cruzamento preciso de Eric deu a vantagem. O Inter ainda perdeu Bernabé expulso no fim do jogo e o argentino Tarsia fez o segundo. O técnico Jair Ventura avisou que o Leão da Barra cobiça coisas maiores na temporada.
3: No segundo tempo a gente praticamente não conseguiu jogar, mas mostrou raça. A equipe mostrou raça, organização, soube entender o que o jogo pedia. E a gente sai com uma vitória muito importante. Vitória essa, a gente estava lá já apertando lá embaixo, agora a gente está 3 pontos do G4, né?
0: Em Porto Alegre, os centroavantes foram bem. 2 de Gabigol, 2 de Carlos Vinícius, mas a vitória do Grêmio sobre o Santos de virada por 3-2 foi decidida por TT aos 62 minutos. O Grêmio respira. O Santos, de novo sem Neymar, segue na zona de rebaixamento. No interior de São Paulo, o Mirassol contou com um golaço de voleio do Ney Edenilson para derrotar o terceiro colocado Fluminense pelo placar mínimo e se aproximar da fuga do Z4. Produção e reportagem, Breno Zonta.
4: E a hora certa. 11 horas.
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5 de maio, hoje é dia da indústria, dia do trabalhador rural, dia do massagista, dia da costureira e dia do orgulho nerd. Tem aniversário de Tite, ex-treinador de futebol da seleção brasileira. Tem aniversário também de Cris Duran, cantor e compositor francês. No tempo, em 1900, acontecia a criação da Fundação Oswaldo Cruz, Fiocruz, pelo médico sanitarista Oswaldo Cruz. Foi a mais importante instituição de ciência e tecnologia em a saúde da América Latina lançada. Em 1977, Star Wars, episódio 4, Uma Nova Esperança, era lançado nos cinemas. Em 2018, entrava em vigor o Regulamento Geral sobre a Proteção de Dados, RGPD. E em 2020, era assassinado George Floyd, afro-americano. Ficando morto durante prisão domiciliar. Uma tristeza esse caso que repercutiu no mundo inteiro. A gente volta amanhã com mais Agenda do Rádio pra você. Um grande abraço e até lá.

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1: De volta, e pra falar que tour com Aragão, Alcione e Zeca anuncia Cruzeiro Temático. A tour especial que une três dos nomes mais importantes do samba, Jorge Aragão, Alcione e Zeca Pagodinho, cuja estreia acontece no próximo dia 6 no estádio Maracanã, no Rio de Janeiro, promete transformar o mar em extensão natural de roda de samba. Isso porque o trio acabou de confirmar que vai levar o show especial a um cruzeiro que passará pelos litorais paulista e fluminense. A experiência do navio, o maior encontro do samba em alto mar, está marcada para o período entre 11 a 14 de janeiro do ano que vem, partindo do Porto de Santos com destino ao Rio de Janeiro, a bordo do navio MSC Divina. Fique ligado, amanhã eu volto com mais notícias do mundo da música. Até lá, tchau.
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6: 11:33.
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Kione, Vini Júnior, tá escalado sim, né? Pra Copa do Mundo 2026, mas calma aí, não é desse assunto que eu quero falar, né? Olha só, gente, o Vini Júnior, ele acabou se pronunciando pela primeira vez após término com Virgínia. Ele disse que foi marcante, né? Ai, gente, Jorge, assim, na época da Copa, né? Bem em cima da Copa, como é que vai ficar o Vini Júnior nessa história, hein, gente? Vini, não deixa seu coração abalar, tá bom? A sua jogada aí, porque a gente tá esperando muito de você. Ah, e a Virgínia, gente, por sinal, ela apareceu aí já em fotos, né? Com o Zé Felipe e sua mãe, aos filhos. Caramba! Que tá acontecendo, hein? Pois é, gente, o Vini Júnior, ele quebrou o silêncio e se pronunciou pela primeira vez nas redes sociais sobre o término do relacionamento aí com a influenciadora Virgínia Fonseca, né? Eu tinha quase certeza que não ia durar muito. Obrigado por tudo, foi marcante cada momento e aprendizado ao seu lado. Tudo de melhor e sucesso na sua vida, torcendo por sua felicidade. Agradeço sempre a você por ter dedicado uma parte da sua vida pra mim, tá? Fica bem. Escreveu aí o jogador. Ai, que legal, né, gente? É. Término amigável. Que bacana. Uou. Quem queria ficar famoso nessa história, hein? Os dois já são, gente. Não tem famoso. Quer dizer, tem famoso nessa história, né? Tanto a Virgínia como o Vini Júnior, né? Mas quem queria ficar mais um pouquinho, chamar atenção nos holofotes e tudo mais, né? Ah, quer saber? Eu volto! Vamos esperar muito aí do Vini Júnior, né? Na Copa 2026, Copa Brasil! Estamos lá, eu já volto! Tem mais fofocas!

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2: É hora da hora. Hora certa.
3: 11 horas e 50 minutos.

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4: Meio-dia e 3 minutos.

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1: Olá, Brasil, está no ar o Central de Notícias e vamos aos destaques desta hora. Pela primeira vez na competição, a FIFA adotou o sistema dinâmico na cobrança dos ingressos. Na prática, quanto maior a procura, mais altos serão os preços. Com a proximidade do evento esportivo, os valores dispararam nos últimos dias. Uma entrada que antes custava R$ 600, agora já pode ser adquirida por R$ 1.575. E o Banrisul vai operar o Move Aplicativos, programa lançado pelo governo federal com financiamento a juro menor para motoristas de aplicativos e taxistas comprarem seus carros novos de até R$ 150 mil. O pagamento será feito em 72 meses com 6 de carência.
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5 de maio, hoje é dia da indústria, dia do trabalhador rural, dia do massagista, dia da costureira e dia do orgulho nerd. Tem aniversário de Tite, ex-treinador de futebol da seleção brasileira. Tem aniversário também de Cris Duran, cantor e compositor francês. No tempo, em 1900, acontecia a criação da Fundação Oswaldo Cruz, Fiocruz, pelo médico sanitarista Oswaldo Cruz. Foi a mais importante instituição de ciência e tecnologia em a saúde da América Latina lançada. Em 1977, Star Wars Episódio 4, Uma Nova Esperança, era lançado nos cinemas. Em 2018, entrava em vigor o Regulamento Geral sobre a Proteção de Dados, RGPD. E em 2020, era assassinado George Floyd, afro-americano. Ficando morto durante prisão domiciliar. Uma tristeza esse caso que repercutiu no mundo inteiro. A gente volta amanhã com mais Agenda do Rádio pra você. Um grande abraço e até lá.

estão sendo testemunhas de cenas de pura barbárie. Na Universidade Federal Fluminense, referência, hein? A UFF Niterói, uma discussão por causa de um trabalho em grupo terminou com três universitários feridos a golpes de canivete. Surreal, é bizarro, como é que pode chegar a esse extremo? Quer dizer, por causa de um trabalho, você enfia canivete no colega? Já em Bangu, na zona oeste do Rio, uma aluna da escola municipal Rafael Almeida Magalhães foi covardemente agredida por outro estudante com socos e puxões de cabelo. Aliás, briga de mulher é um negócio que eu tenho visto aí pela internet, uns arranca-rabo aí envolvendo mulheres. Como brigam bem, elas são violentas, socos certeiros, puxões de cabelos alucinados, é uma coisa de doido. Eu não sei como é que mulher aprende a lutar, a brigar com tanta né, como é, destreza. Mas é verdade. Então essas mulheres aí estavam brigando. A vítima vinha sendo alvo de bullying há meses. Era perseguida. As agressões aconteceram fora da unidade, em uma rua bem próxima ao colégio. O ambiente escolar, que historicamente foi desenhado para ser o templo do conhecimento, tá bom, do debate, né? Debate saudável, da amizade e, acima de tudo, do respeito, parece estar se transformando cada vez mais num cenário de porrada e intolerância. Dados recentes do IBGE mostram o tamanho do desafio. 4 em cada 10 adolescentes de 13 a 17 anos no Brasil já sofreram bullying da escola. Bullying porque é gay, bullying porque tem orelha grande, bullying porque tem uma deficiência. Há um sentimento impiedoso, porque isso é torpe, é covarde. Você perseguir a pessoa porque ela é diferente. E daí, se todos fossem iguais, que monotonia seria o mundo? Não é verdade? Então, mais de 16% desses estudantes relatam que agressão verbal já virou agressão física há muito tempo. E aí a reflexão, o que está acontecendo com a nossa sociedade? Quando foi que a incapacidade de dialogar sobre um simples trabalho de escola virou motivo para enfiar uma lâmina em alguém? Quando foi que o sofrimento do outro passou a ser motivo de tiro, porrada e bomba? A escola não pode ser um ringue, ela precisa voltar a ser um lugar seguro. E essa mudança não depende só dos professores, que também, por sua vez, são vítimas de desrespeito, de agressão, de xingamentos. É uma bomba rolou. Será que é porque em casa não tem nada disso? Não existe respeito, não existe disciplina, não existe hierarquia, não existe mais nada? Nós não vivemos mais num lar, nós moramos numa casa. E é uma diferença muito grande entre morar numa casa e ter um lar. É terrível, mas eu quero que você reflita comigo.

aí eu faço a seguinte pergunta, diante, né, desse quadro, o que um impotente professor faz diante dessa situação? O que ele pode fazer? Porque a autoridade ali na escola é a de um professor que representa o pai, a mãe desse aluno em casa, no lar, na família. Mas hoje, diante disso, quem é que vai se atrever a jogar uma água fria nessa fervura? E a gente insiste nessa emissora de chamar você de família, porque é isso. Se não houver família, se não houver esse tipo de convivência,

respeitosa, porque pode discordar do comunicador. Claro, ninguém é obrigado a aceitar o que eu digo aqui, mas discorde, né? Dentro de padrões civilizados. Não se transforma num hater. Que, aliás, quem é hater é frustrado, é mal resolvido, é mal tudo. Tá de mal com a vida. E aí descarrega em cima de quem é feliz. Porque tem isso. Felicidade incomoda e provoca os invejosos. Então eu quero ouvir você e quero mais. Você

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1: Na série Curiosidades das Seleções da Copa do Mundo de 2026, neste episódio vamos falar do Catar. E quando a gente fala desse país, muita gente já lembra logo do arranha-céu moderno, carros de luxo e também da Copa do Mundo de 2022. Mas o pequeno país do Oriente Médio guarda curiosidades e tradições que vão muito além disso. Localizado em uma península cercada pelo Golfo Pérsico, o Catar é um dos países mais ricos do planeta, graças às enormes reservas de gás natural e petróleo. Mesmo sendo pequeno em território, o país virou uma referência em modernidade e investimentos gigantescos. A capital, Doha, ele impressiona pelos prédios futuristas, aquelas ilhas artificiais, centros comerciais luxuosos. Mas, ao mesmo tempo, o país preserva costumes tradicionais ligados à cultura árabe e islâmica. Uma das curiosidades mais interessantes é o contraste entre o moderno e o tradicional. Enquanto parte da população circula com carros milionários e vive em bairros ultramodernos, é comum você encontrar mercados antigos, chamados de souks, vendendo especiarias, perfumes e artesanatos típicos. O clima também chama muita atenção. No verão, as temperaturas podem ultrapassar facilmente os 45 graus. Por causa do calor extremo, muitos espaços públicos possuem ar-condicionado potente, inclusive em alguns ambientes abertos também. Outra peculiaridade é a paixão dos catarianos pelos falcões. Essas aves são símbolos de status e tradição no país. Existem até hospitais especializados em cuidar dos animais que recebem tratamento de luxo. Agora, na culinária, pratos com arroz temperado, cordeiro, frutos do mar são bastante populares. O café árabe e as tâmaras também fazem parte da tradição local de hospitalidade. Agora, apesar de toda a modernidade, o Catar mantém regras culturais muito conservadoras, principalmente relacionadas aos costumes e à religião islâmica, que influencia diretamente no dia a dia da população. E ele está na Copa do Mundo de 2026 e vai estrear diante da Suíça, em Santa Clara, no dia 13 de junho. Com curiosidades da Copa do Mundo, Daniela Esperon.
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5: Olha, durante uma ação policial, agentes descobrem desde uma central de golpes telefônicos a mineradora clandestina de Bitcoin. Que é isso? Nunca ouvi falar nisso, mineradora clandestina de Bitcoin. Vamos saber detalhes, ela vai explicar isso, tem que dar uma aula aqui. Júlia Cabreiro, boa tarde.
6: Boa tarde, Canazio. Exatamente, foi durante mais uma fase da operação Contenção que a Polícia Civil descobriu esse local. O que, que seria essa mega estrutura clandestina de mineração de Bitcoin? Os criminosos do Comando Vermelho, Canazio, eles usam esse tipo de tecnologia para lavar dinheiro do tráfico de drogas do complexo do Lins. Segundo a Draco, os criminosos utilizavam ativos digitais e transferências internacionais para ocultar a origem dos lucros e dificultar rastreamento das autoridades, o Bitcoin sendo essa moeda virtual. Então eles utilizam da tecnologia do Bitcoin, que é algo que não é rastreável pela polícia, para justamente lavar o dinheiro do tráfico. A operação também identificou um esquema de golpe da falsa central telefônica. Hoje, criminosos aqui do Rio de Janeiro e também do Piauí se passam por agentes bancários, funcionários de bancos e acabam até mesmo ligando para as vítimas pedindo dados pessoais. E aí essas vítimas acabam realizando transferências bancárias, caindo no golpe desses bandidos. Essa operação de hoje resultou na prisão de 10 criminosos, armas foram apreendidas, muita droga, motos, carros roubados, recuperados e também celulares foram apreendidos, Canazio.
5: Tudo PhD da bandidagem, não tem pé de chinelo, é tudo concursado, é tudo PhD com diploma, porque não é qualquer um que bola um negócio, um esquema desse, não, tem que ser cara com altíssimo nível, né? De estudo, porque pena que só estuda pra fazer isso, né? Se fizesse o bem, seria uma maravilha.

0: aproveitar também, já que estamos conectados, dizer que os Selvagens, a banda Selvagem, que eu chamo Le Sauvage, é uma coisa mais, né? Mas Selvagem, os Selvagens, todas as sextas-feiras, a partir das 19 horas, no restaurante Varandão do Valqueire, ali na Jambeiro 434, tocando todos os ritmos. Então, se você quiser, né, comer uma comidinha gostosa, ouvir uma música bacana, então, os Selvagens, toda sexta-feira, a partir das 7 da noite, lá no Varandão do Valqueire. Bom, mandar um beijo pro Serginho do Detran. Mandar outro pro Álvaro, do Alfaz Tudo, é o cara que você quebra uma antiguidade em 1000 pedaços, quando você dá para ele os 1000 pedaços, quando volta, você diz assim, não, você comprou isso aí em outro lugar, não é aquela, é aquela. O cara tem uma tradição, segue uma tradição de família de mais de 300 anos. Quebrou, faz tudo, é impressionante. Bom, mas agora, você participando, você, sobre o nosso tema aqui, né, essa violência em salas de aula, em universidades, como é que fica o professor que seria autoridade para, enfim, segurar e com respeito? Como é que fica essa situação? Primeira participação.
1: Boa tarde, Roberto Canaz, aqui é o César Salles de Uaíba. Essa sua pergunta de hoje, esse é o resultado dessa nova geração que não respeitam mais nada, estão cada vez mais sem limites. Onde já se viu, tu vê casos e casos de alunos até agredir professores que antigamente eram mais respeitados. Eu sou dessa época, tenho 56 anos de idade com muito orgulho. Eu sou geração raiz, Canaz. Isso aí tem que ter um basta. Um forte abraço.
0: Não é geração raiz, é geração educada. Não tem nada de raiz, irmão. Você foi bem educado, eu fui bem educado. Então, não vamos chegar e dizer que isso aí é de raiz, não, porque a educação não nasce com o indivíduo. A educação se adquire. Então, não pode ser de raiz. Mas eu entendi o que você quis dizer. Mas, realmente, não há respeito. Não há. Ninguém acredita em nada, nem em alguma coisa superior. Que antigamente, você vê, se você estuda a história da civilização, todos têm um Deus. Todos, não importa qual seja o Deus. Todas as religiões têm um ser maior. Nós temos o nosso Deus e cada um tem o seu. Essa gente não tem Deus nenhum, não tem mais. Quem é seu Deus? Ah, não tem essa babaquice, tem que Deus. E aí dá nisso aí. Mais uma participação.
2: Boa tarde, Canaz. Sou Rita de Cássia aqui do Lins. Olha, na minha época já existia o bullying, né? Mas só que era outro nome, encarnação, implicância, mas não passava disso, né? Não tinha briga. Mas, no caso, a professora, o máximo que ela pode é separar a briga. E mesmo assim o aluno não aceita, né? Porque a mãe e o pai passam a mão na cabeça. Chega a professora, já faz diferente, eles não aceitam. Tá meio difícil a educação, hein, Canaz? Um beijo pra você, hein?
0: É, tem muito pai e mãe que vai contra o professor. Já entra na escola dizendo que o professor errou. E outra coisa, e a escola paga, não quer perder aluno, porque hoje tá feia a coisa. Então, para segurar o aluno, chega pro professor e diz, olha, maneira aí, hein? Maneira não é bem assim, vamos adoçar esse café, porque tá muito amargo. Olha aí o resultado. Mais uma.
3: Boa tarde, Canazio. Meu nome é Arista Refir, moro no bairro Parque, em um pequeno Nova Iguaçu. Saudações de colores. Isso aí, Canazio, para começar, é a falta de educação que recebeu dentro de casa. O meu filho até hoje me toma bênção, as minhas netas da mesma maneira. Então, isso vem de casa, vem de berço. Aí, quando chega nessa fase aí, é isso aí ou coisa pior, infelizmente. Um abraço, meu amigo. Fica com Deus e segue a vida.
0: Obrigado. E daqui a pouco nós vamos, né, continuar ouvindo você, você que refletiu e você que ligou pra cá para dar a sua opinião. Estamos continuando, é ótimo, né? Continuando nosso programa. É a Picorelli que tá chegando? Ah, olha só, a nossa querida Picorelli, sextou e Picorelli bateu um papo com a galera de um grupo muito legal mesmo. Vamos saber com ela. Boa tarde, Picorelli.
4: Boa tarde, Canazio. Pode abrir a geladeira, separar a cervejinha, avisar no grupo da família que hoje ninguém presta. porque o estúdio virou roda de samba com os melhores. E olha quem chegou pra colocar geral pra cantar, sofrer, voltar pro ex e se arrepender depois. O

0: Igor aqui, né? Fazer o quê? As pessoas falam que sou eu, mas...
1: Todo pagodeiro tem aquele romântico e tem aquele chato que manda um áudio de 8 minutos. Quem é esse?
2: Fala, galera. Tá falando o Renanzinho. Mas o que manda áudio de 8 minutos foi o que falou antes de mim, chamado Igor. Oi, Igão. Segura essa marimba, meu compadre. Na hora de mandar o áudio, não é podcast.
1: Você chama pra caramba, muito. Mas tem alguém aqui que deve dar uma desafinada, não dá, não?
0: Também sou eu. Sim. Mas tudo na minha conta. Não tem jeito. Também
1: você deve ganhar mais.
0: Não. Aí que você se engana.
3: Acertou.
0: Aí que você se engana.
1: Eu quero mais samba. Mais samba. Eu...

0: Picorelli, um abraço pra essa galera mega simpática do Agita Samba. E as últimas da hora. Muito boa tarde, notícias com José Fabiano.
1: Boa tarde, Canazzi. Ônibus do município do Rio vão aceitar pagamento por Pix e cartão de débito ou crédito.
2: O prefeito do Rio, Eduardo Cavalieri, anunciou nesta sexta-feira que o sistema público de transporte municipal vai aceitar pagamento por Pix e cartão de débito e crédito diretamente no validador Jaé, dentro dos ônibus municipais e nas estações. Segundo o anúncio publicado nas redes sociais do prefeito, o pagamento por Pix deve começar antes do dia 30 de maio, data em que o dinheiro em espécie deixará de ser aceito nos ônibus municipais. Cavalieri afirmou também que ao fim desta semana será alcançada a marca de 95% das passagens sendo pagas sem o uso de dinheiro dentro dos coletivos. A Prefeitura do Rio anunciou a ampliação dos pontos de venda do cartão Jaé, que poderá ser comprado e recarregado em cerca de 700 bancas de jornal da cidade a partir da próxima terça-feira, dia 26, e em mais de 1.100 pontos de recarga em dinheiro espalhados por todas as regiões da cidade. Cavalieri anunciou ainda a chegada de mais 100 ônibus novos para atender a região de Grande Bangu, na Zona Oeste.
1: Polícia acha fazenda de criptomoedas em operação no complexo do Lins. Neta de Mussolini vence BBB italiano e leva prêmio milionário. Palmeiras anuncia Alexander Barbosa após saída do Botafogo.
0: E as últimas da hora.
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3: Entre cozinhas e histórias com Tereza Klein. Você sabia que 3 de fevereiro foi o Dia Nacional do Bolo de Cenoura? Eu não sabia, mas quando descobri, é lógico que eu fui pesquisar. O bolo de cenoura sempre foi o meu favorito, desde criança. A data foi criada nos Estados Unidos, mas como no Brasil ele é bastante popular, acabou se incorporando este dia no nosso calendário gastronômico. Nos Estados Unidos, o bolo de cenoura é um pouco diferente. A receita costuma levar especiarias como gengibre e canela, e a cobertura geralmente é feita com cream cheese. A tradição de pôr chocolate é tipicamente brasileira. A ideia de usar a cenoura em receitas doces é bem antiga, seria da Idade Média. Até alguns séculos atrás, a Europa não tinha açúcar de cana e os açúcares disponíveis, entre eles o que é extraído da beterraba, não eram populares. Então a cenoura era usada para adoçar as receitas. Aqui no Brasil, nos tempos atuais, é uma receita que faz tanto sucesso que basta procurar na internet para aparecer em milhares de versões e dicas para preparar um bolo fofinho e molhadinho. Eu conversei com o pequeno chefe de cozinha, Davi Kretzig, de 8 anos, que mora em São José dos Pinhais, no Paraná. Apesar da pouca idade, ele é super talentoso e está sempre com a mão na massa, literalmente. O Davi me contou como faz para preparar.
4: Gosto de fazer bolo de cenoura e faço assim, um pouco de cenoura, coloco no liquidificador e misturo os outros ingredientes e quem bota no forno é a mamãe.
3: É ótimo estimular a criançada na cozinha, mas assim como no caso do Davi, tem que ter sempre a supervisão de um adulto. Para fazer o meu bolo de cenoura, uma dica que eu uso é bater os ingredientes líquidos e a cenoura no liquidificador e depois misturá-los à mão delicadamente na farinha de trigo. Isso evita que a farinha libere glúten e faz com que o bolo fique bem fofinho. É a explicação que eu ouvi. Eu faço isso e dá certo. Um beijo, tchau!
5: E 6 minutos.
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5: Começam nesta segunda-feira as inscrições para o Enem 2026, a principal porta de entrada para o ensino superior no país. Os candidatos terão até o dia 5 de junho para se inscrever pela página do participante. Já as provas serão aplicadas nos dias 8 e 15 de novembro. A edição deste ano traz novidades anunciadas pelo Ministério da Educação. Entre elas, é a pré-inscrição automática para estudantes matriculados no terceiro ano do ensino médio. Nesse caso, os alunos precisarão apenas confirmar os dados e escolher a língua estrangeira da prova. Outra mudança é que o Enem volta a valer como certificado de conclusão do ensino médio para maiores de 18 anos, dependendo da nota obtida. A função havia sido retirada em 2017. Além disso, o MEC anunciou a ampliação dos locais de prova. Segundo o governo federal, cerca de 10 mil novos pontos de aplicação foram adicionados para reduzir deslocamentos e ampliar o acesso ao exame. O pagamento da taxa de inscrição poderá ser feito até dia 10 de junho. Também neste período, candidatos poderão solicitar atendimento especializado e uso do nome social. Produção e reportagem, Jean Costa.
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0: essa, diante da violência no espaço escolar, como é que fica, né? O papel do professor, como é que ele consegue controlar essa situação, já que muitas das vezes quem leva a porrada é ele. A coisa tá feia. Vamos lá, primeira participação.
1: Oi, Canásio, tudo bem? Boa tarde aos seus ouvintes. Sou professora, passo exatamente isso dentro de sala. Os pais têm que ter certeza que nós não temos que educar os filhos deles. Educação vem de casa. Agora, se eu falar pro filho dele que ele não tem educação, sabe o que vai acontecer comigo? Vou receber um processo, porque educação vem de casa. Eu entrei na casa dele. É nesse momento que os valores se invertem. Como é que eu vou educar se o pai diz que educação vem de casa? Beijos, Maria Cristina, moradora de Niterói, do bairro do Barril.
0: Que bom,
1: professora da rede privada e pública.
0: Então, você vê, uma professora da rede privada e da rede pública, quer dizer, são dois universos completamente diferentes, tá? Mas que têm os mesmos problemas. Quer dizer, não é uma questão de escola paga ou escola não paga. O problema é que o aluno hoje se permite fazer o que ele quiser e muitas das vezes com o apoio do pai. E a professora se vê aí impotente, desabafando no nosso programa. Mais uma.
2: Boa tarde, Canásio. Aqui é Márcia de Miguel Pereira. Então, Canásio, isso aí é educação, é limite, entendeu? Que os pais não estão dando limite para os seus filhos, entendeu? Eles fazem o que eles querem dentro de casa e saem fazendo na rua também, na escola, entendeu? Em qualquer lugar. É isso aí que está acontecendo, entendeu? É falta de limites.
0: Olha, eu já vi pai com o filho enchendo o saco, principalmente em restaurante. Eu até entendo que restaurante não é lugar para levar criança, né? Bebezinho. Mas essa coisa de babá, né? É complicado e tal. Então tem que levar mesmo. Aí a criança começa a ficar nervosa, chorando. O pai, em vez de conversar, dá um tablet para ela. Olha o limite da criança. É ver um desenhinho lá e tal. Quer dizer, peraí, então é tudo resolvido com o tablet? Até o momento que essa criança vira jovem, vai ser o tablet que vai resolver o problema? Então, a coisa começa por aí, né? Eu acho que os pais também não sabem mais como fazer diante desse mundo transformado. Eu acho também crucificar pai e mãe, assim, à torta direita, também não é legal. Mas tem muito pai que se pergunta, como é que eu vou educar meu filho? Eu não saco nada desse negócio de digital. Meu filho só fica no computador, só fica no celular. O pai também não sabe como educar hoje modernamente. Mãe também, não é só amor, né? Amor é fundamental, mas educação faz parte. Tem mais? Mais uma.
3: Viu, que bom ver você de tarde. Ai, tô super feliz. É, Canásio, eu tenho dois filhos. Teve uma vez que o diretor me chamou lá pra falar do meu filho. Eu enchi meu filho de porrada. Só que ele falou, mãe, não pode não. Eu falei, quem não pode? O senhor não pode, eu posso. Educação vem de casa. A lição, o A, E, I, O, U, é o professor. Tem que respeitar mesmo.
0: É, isso aí já é um tema controvertido, resolver educação na base da porrada. Mas tem horas que eu levei duas palmadas na minha vida, duas, que me fizeram, até hoje, não fiquei traumatizado não, nem marcado. Foi uma palmada na bunda, dói, né? Dói. E como dói. Mas aquilo foi pra mim um, epa, peraí. Se eu não aceito o limite na discussão, na conversa, não fui espancado. Eu levei um tapa na bunda do meu pai. Dois. Em situações distintas, claro. Então, também nunca mais levei. Porque também depois continuar levando é burrice, né? Querer enfrentar pai e mãe também não é legal. Então, é isso. Ela resolve na porrada. É, a porrada é uma palavra um pouco forte, né? Eu entendo que ela quis dizer uma chinelada, porrada mesmo? Então foi bom, mas pai, cuidado com a porrada.
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0: Olha, vou contar uma historinha pra vocês. Eu tava na França e eu sempre fui muito fã de Charles Aznavour. E infelizmente ele nos deixou e fisicamente, né? Pra mim ele nunca foi embora. Ele tá sempre presente. Ele, uma Edith Piaf, são vozes que marcam a vida como se fossem Ângela e Calbi para nós, né? Bom, mas de qualquer maneira, eu estava hospedado na casa de uns amigos e eles fizeram uma surpresa para mim. É uma cidadezinha perto de Mer, ali em torno dos Versailles. Tem Versailles, o palácio lá, Versailles, depois tem. Eu tô cagando goma, é isso? É? Não, tô contando um fato que eu vivi, porra. Aí fui levado ao cemitério. Local, um cemitériozinho medieval, decorado com caveirinhas, uma coisa, né? Aí de repente eu vejo uma coisa moderna que destoava daqueles túmulos antigos e tal, lá no fundo do cemitério. E aí eu fui lá. Qual foi a minha surpresa? Era o túmulo de Charles Aznavour. E eu fiquei super emocionado, porque eu jamais poderia imaginar que um dia eu fosse prestar uma homenagem a um ídolo meu internacional, que fez sucesso no mundo inteiro e que canta She

0: data de falecimento do Aznavour, que morreu em 2018, mas que está vivo e presente no coração de muita gente.
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Alô, galera do esporte, chegando no Central Esportivo, hoje, segunda-feira, 25 de maio de 2026. Central Esportivo. Final de semana, tivemos jogos pela 17ª rodada da Série A do Campeonato Brasileiro. Semana tivemos jogos pela Série A do Campeonato Brasileiro, a 17ª rodada, a penúltima antes da paralisação para a Copa do Mundo. A rodada começou no sábado com um empate entre São Paulo e Botafogo em 1-1 no Morumbi. Ainda no sábado, o Vitória venceu o Internacional por 2-0 no Barradão. No Maião deu Mirassol 1-0 para cima do Fluminense. Na Arena Grêmio, o Grêmio venceu o Santos por 3-2. No Maracanã deu Palmeiras 3-0 para cima do Flamengo. Ontem, domingo, no Mineirão, o Cruzeiro venceu o Chapecoense por 2-1. No Mangueirão, deu Atlético Paranaense 2-1 para cima do Clube do Remo. Na Neoquímica Arena, o Corinthians venceu o Atlético Mineiro por 1-0. Em São Januário, o Bragantino venceu o Vasco por 3-0. A rodada irá fechar logo mais às 20 horas no Couto Pereira, com Curitiba e Bahia. Após os jogos do final de semana, o Palmeiras é líder com 38 pontos, segundo Flamengo 31, terceiro Fluminense 30, quarto Atlético Paranaense com 27, quinto Bragantino 26, sexto São Paulo 25, sétimo Bahia 23, oitavo Curitiba 23, nono Cruzeiro com 23, décimo Botafogo 22, décimo primeiro Vitória 22, décimo segundo Atlético Mineiro com 21, décimo terceiro Internacional 21, décimo quarto Grêmio com 21, 15º Corinthians 21, 16º Vasco com 20. Na zona de rebaixamento, 17º Santos com 18 pontos, 18º Mirassol 16, 19º Remo com 15 e na lanterna Chapecoense com 9 pontos ganhos. Da sala de redação do Central Esportivo, Manuel Silva.

0: acertando os ponteiros.
1: Hora certa,
0: meio-dia e 50 minutos.

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0: programa passou rápido, mas passou muito rápido. Não sei o que aconteceu. Alguma coisa, né? É bom que isso aconteça. Já pensou que saco, esse programa não termina nunca? Pior do que isso, eu vou desligar essa porcaria que eu não aguento mais de cara. Pode ser que tenha um ou dois, né? Isso aí, não tem pretensão de agradar todo mundo. Mas que a maioria fica. Pelo menos os números aí estão mostrando. Graças a Deus e a vocês. Vamos lá, primeira participação. Professor, Nada. Fala aí. Professor,
1: boa tarde, aqui é Fabrício Araújo. Em relação à pesquisa, canalha, a maioria dos pais, eles não só acham, como eles têm certeza que é a escola que tem que educar os filhos dele. Hoje, os pais de hoje é assim. Eu cresci de uma forma diferente. A escola foi feita para nos ensinar. A educação vem de casa. Inclusive, hoje é meu aniversário, Canaço.
0: Ah, parabéns.
1: Faço 36 anos.
0: Parabéns, eu acho bacana. Eu esqueci de falar uma coisa muito importante. Você não pode bater em filho, mas filho pode bater em pai e mãe. Tá cada vez mais frequente. E não é pequenininho, não, é marmanjo. Muitas vezes, tava drogado, queria comprar maconha, então deu porrada na mãe, porque a mãe não quis dar o dinheiro. Tá entendendo? E geralmente mãe, né? Idosa e tal, mas não importa a idade, você não deve encostar com um fio de cabelo nos seus pais. Tá? E isso é uma coisa que eu aprendi na vida, nunca pensei. Tem gente que fala palavrão, papai, mãe, e nunca na minha vida. Por quê? Porque fui educado assim. Digo palavrão pra você. Eita, meu Deus, você não é meu pai, minha mãe. Foi meu tio, minha tia, né? Mais um.
2: Boa tarde, Canásio. Essa geração, infelizmente, está perdida. Nós respeitávamos nossos pais, respeitávamos nossos avós, respeitávamos as pessoas mais velhas. Infelizmente, nem bom dia, boa tarde, boa noite eles conseguem dar para as pessoas mais velhas.
0: Então tá aí, nós não temos mais tempo. Infelizmente, bombou esse negócio aí, bombou. Mas infelizmente o relógio hoje correu mais rápido e eu tenho que agradecer a participação de todo mundo.
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0: Durante o programa de hoje, nós falamos sobre um assunto difícil, a violência nas escolas. Mas para fechar o nosso dia, nós queremos provar que o amor, a empatia e o cuidado, graças a Deus, ainda são a maioria. Por isso, o nosso Sala VIP de hoje viaja até a Turquia para homenagear um verdadeiro anjo disfarçado de educador. O elevador de uma escola pública quebrou e um aluno cadeirante ficou preso no andar de cima sem ter como descer. Foi aí que o vice-diretor da escola, o professor Abdullah, entrou em cena. Ele colocou o estudante nas costas e desceu degrau por degrau com ele. Ao verem a cena, outros professores e alunos se uniram na mesma corrente de amor e desceram, levando a cadeira de rodas do estudante. As imagens das câmeras de segurança viralizaram e rodaram o mundo. O diretor da escola fez questão de ir para as redes sociais, agradecer e dizer o quanto estava orgulhoso da sua equipe. E nós também. Nós também estamos orgulhosos, professor Abdullah. Por isso, o nosso Sala VIP, o nosso tapete vermelho e os nossos aplausos são para o senhor e para toda essa comunidade escolar. Obrigado por nos devolverem a esperança. Agora eu quero ouvir mais gente, tem gente aí no telefone, vamos ouvir, vamos lá. Que isso? Que isso? Peraí, vai chegar penido com seus beijos gananciosos, beijos ilimitados, beijos com frenesi. Que coisa! É incrível! Obrigado pelo carinho, pela audiência. Espero que você tenha gostado da mensagem do programa, do que é o programa Roberto Canásio, segunda a sexta. Tchau, pessoal, um beijo grande e até amanhã.
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0: na Série C, a torcida do Voltaço finalmente voltou a sorrir. Acabou com o jejum de 7 jogos sem vitória, o Voltaço recebeu o Ipiranga. Ontem, à noitinha, no estádio Raulino de Oliveira, venceu por 2-1 com show de Catatau, que marcou 2 belíssimos gols e fez uma partida exuberante. O fato é que o Voltaço chegou a fazer 2-0 e mais uma vez, é preciso que o treinador observe isso e chame a atenção do elenco. Você faz 2-0 jogando em casa, estava jogando bem, amassando a equipe do Ipiranga, para que recuar? Para que trazer o adversário para dentro do seu campo? Foi o que aconteceu. A exemplo da partida contra o Avaí, quando o Voltaço esteve 2 vezes na frente e tomou o empate no finalzinho do jogo. Por quê? Recuou, chamou o adversário para dentro do seu campo e tomou o gol. Ontem a história se repetiu. Voltaço fez 1-0, com justiça. Fez 2-0, Catatau de novo. E inexplicavelmente, o time recuou, veio para dentro, a equipe do Ipiranga trouxe o Ipiranga para dentro do seu campo, tomou um gol e olha, por muito pouco, no apagar das luzes, não tomava o gol de empate, que seria um castigo muito grande pelo que o Voltaço fez ao longo dos 90 minutos. Foi mais time? Foi. Mostrou alguma evolução tática? Sim. Agora, tem as limitações que todos nós sabemos, individuais, de alguns jogadores. As duas laterais precisam urgentemente de reforço. A zaga também precisa de um bom zagueiro ali para colocar ordem na casa, no meio campo. Luciano Nanin ontem até que entrou bem no segundo tempo, ele deu um passe maravilhoso pro gol do Catatau, mas o Luciano continua devendo. E o Catatau fica muito isolado lá na frente. MV apagadinho, esse menino Felipinho, ele é arisco, entrou, ciscou para lá, ciscou para cá, deu um trabalhão tremendo para a zaga do Ipiranga e merece ser titular. Essa, pelo menos, a nossa opinião nesta segunda-feira para o torcedor brasileiro. Tchau, tchau.
1: Uma hora e 2 minutos.
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Olá, Brasil, está no ar o Central de Notícias e vamos aos destaques desta hora. A Operação Multi apreendeu mais de 500 celulares em presídios e governo promete silenciar unidades dominadas por facções. A ação integra programa do Ministério da Justiça que prevê 324 milhões de reais para elevar a segurança de 138 presídios estratégicos ao padrão semelhante ao das unidades federais. E faltando menos de um mês para a Copa do Mundo 2026, empresas investem alto na Copa, mas o torcedor não parece tão animado. Apesar do ceticismo, parte dos especialistas dizem que o varejo aposta menos na fé no Hexa e mais na mobilização social criada pelo torneio. O Central de Notícias volta a qualquer momento ou em edição especial.

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8: Bora Brasil, começou, já estamos no ar, mais uma edição do Conexão Nacional começando, tudo bem por aí, tudo certo, tem por aqui tudo ótimo também pra

0: Você sabe o jeito, conexão tá só começando, aumenta o volume, vem junto. Só pra brisa, Neto e Cristiano e a cadeira cativa. Essa música é linda, pode aumentar o volume porque começou.
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amores, chegando por aqui trazendo muita fofoca pra você que nos acompanha aqui sempre, né? E ó, bora pra fofoca boa, tá aí o sucesso, né, gente, dos caras e minas, João Gomes, Carol, Biazinha, né? A Biana Cissa e mais, agitaram aí a edição lotada do Arvo Festival. Quem curtiu essa, hein? Eu demais. Então, gente, o João Gomes, Gilson, Carol, Biazinha, né? O Fundo de Quintal, a Baiana System, a Duquesa também agitaram aí o público durante a 10ª edição aí do Arvo Festival, realizada aí no sábado 16 lá em Florianópolis, né? É, e a gente não podia deixar de falar aqui, claro, desse grande espetáculo, né? Com ingressos esgotadíssimos, né? O festival reuniu aí milhares de pessoas, né? No cartódromo, é, Sapiens Park, e foi marcado aí por encontros especiais com a participação também de JP no show de João Gomes, além da apresentação aí da nova turnê dos Gilsons. É, durante o evento também foi anunciada a edição de 2027 já, né? É, que tá já chegando também, a gente tá quase na metade do ano, né? Marcada aí pra 2027, no dia 15 de maio, viu? Então anote aí na sua agenda, com JP confirmado como a primeira atração do próximo ano. Oba! Que dê tudo certo, né? Quem não foi dessa vez, a próxima aí, ó, já vai lá, né? E reserva aí o seu ingresso pra não perder esse grande festival aí dos meninos juntos, maravilhosos. Mua! Voltamos rapidinho, fofocando mais, tá? Ficou famoso?

0: Santiago, Zezé de Camargo e Luciano, música linda pra não lembrar de mim. Muito obrigado pela sua companhia e audiência, é um prazer ter você por aí, sempre bem ligado conosco, curtindo a programação da Rádio Mais Ouvida. Você sabe, a gente toca por aqui as melhores, aquelas que não saem da sua cabeça. Ó, daqui a pouquinho, depois do intervalo, tem muito mais música, então fica ligado que é rapidinho, volto já. Na volta tem Michel Teló por aqui, hein? Você não vai perder, é rapidinho, já já tem mais no seu.
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0: Prazer imenso ter você por aqui ligado conosco, curtindo a programação da Rádio Mais Ouvida. Você que tá ligado conosco pelo radinho, site, aplicativo, onde quer que você esteja nesta segunda-feira. Você que tá no trabalho, tá estudando,

rádio tá sempre liberado, você manda sua mensagem, seu texto, seu áudio, sua foto, seu vídeo. Conta pra gente o que você tá fazendo na segunda-feira e qual o plano pra semana. Tô aguardando aqui, tá? Você sabe, de norte a sul do Brasil tá todo mundo ligado na melhor. Vamos nessa, pra começar tudo de novo tem Michel Teló, Exagerado.

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1: Tá chegando na segunda-feira com as notícias do mundo da música. Pra falar que Xande Avião divulgou o novo e oportuno álbum Meu São João. Prestes a iniciar a temporada de shows ligados às festas juninas, com mais de 30 apresentações agendadas, o cantor Xande Avião disponibilizou nos últimos dias o projeto que relembra sua carreira, passando pelos sucessos que o consolidaram como um dos maiores cantores do Brasil. Trata-se do álbum Meu São João, gravado ao vivo em Fortaleza durante um show especial que reuniu sucessos, nostalgia, participações especiais e toda a energia característica desta época do ano. Após homenagear grandes ídolos do forró no álbum audiovisual O Forró é Pop, lançado no ano passado, Xande Avião atendeu a um pedido do público e mergulhou em sua própria trajetória nesse novo projeto. O álbum revisita sucessos do Aviões do Forró e canções que marcaram a memória afetiva dos fãs, além de apresentar a faixa inédita Cavalona com Natan e Dom Dom, lançado recentemente com Thalita Mel. Vale a pena conferir, hein? Daqui a pouco eu volto com mais notícias. Até já.
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0: single de trabalho da cantora Simone Mendes, se chama Direitos Iguais. Essa música é demais, tá estourada, tá bombando nas plataformas digitais e claro que o Conexão Nacional toca pra você. A proposta, Simone Mendes gravou nas semanas anteriores um novo DVD chamado Memórias. É um álbum com clima de Natal e que vai trazer as músicas que fizeram parte da história da Simone Mendes. Não as músicas da dupla Simone Simaria ou da Simone Mendes, mas músicas que ela ouviu ao longo da vida de outros artistas e vai contar com participação inclusive de vários artistas. Esse álbum deve ser lançado só no fim do ano, até lá a gente vai ter que esperar. Fala aí, conta pra mim, sinceramente, você tá ansioso pra esse álbum, né? Enfim, eu tô. Tô curioso pra ver o que vem por aí, mas até lá a gente espera, né?
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3: 1:40.
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11: Vamos nessa, senhoras e senhores, estamos de volta com a nossa Conexão Nacional que continua aqui na sua rádio preferida. Bom, você já deve ter percebido, né? Chegou uma nova ferramenta ao Instagram chamada Instants. Essa ferramenta, ela tem uma ideia bem interessante, semelhante a um outro aplicativo chamado BeReal. Você já ouviu falar do BeReal primeiramente? O BeReal é um aplicativo francês onde você se cadastra nele e tal, tem uma rede social, só que você só pode postar fotos de agora. E funciona assim, você entra no aplicativo e em algum momento do dia ele vai te mandar uma notificação pedindo para você fazer uma foto, o que quer que você esteja fazendo. Fotos naturais, viu? Não tem como editar, não tem como pôr filtro e você tem que postar ali naquele momento. Você tem 2 minutos para postar. Pois bem, essa é a ideia do BeReal. E o Instagram adicionou um Instants, que tem uma ideia semelhante. É um lugar onde você tira a foto e já posta. Não tem como editar, não tem como pôr filtro, enfim. Em alguns países da Europa, o Instants, ele inclusive é um aplicativo próprio. Ele não faz parte do Instagram, porque a Meta tá testando a possibilidade desse aplicativo em alguns mercados, inclusive onde o BeReal faz muito sucesso. E aí, você já fez o seu Instant? Já tá utilizando? Conta pra gente aí suas fotos, o que que você tá postando com essa nova modalidade onde não tem filtro, não tem edição, não tem nada. Só tem a foto ali, você tira a foto e posta. Simples assim, tá curtindo? Conta pra gente aí nas redes sociais. Enquanto isso, eu toco mais música. Sempre aqui na Rádio da Galera, de segunda a sexta-feira. Tamo junto! Matheus e Cauã, Ana Castela, pra começar tudo de novo com a Ilusão de Ótica.

por aqui, bora pra fofoca, né? Sai Fred, nega ter vergonha de trabalhos na Record e diz que tem muito orgulho, sim, viu? Ai, que fofo, menininho, agora é meninão. O Chay Suede, gente, ele recorreu às redes sociais para comentar a repercussão causada por sua participação no Domingão. O ator acabou aí dividindo opiniões depois de reagir de forma descontraída ao rever momentos aí do início da carreira, né? Durante o programa, Luciano Huck surpreendeu o artista ao resgatar imagens da época em que ele participou aí do reality Ídolos na Record e estreou a versão brasileira de Rebelde, né? Ao brincar, dizendo que queria sair do programa ao ver as fotos antigas, o Chay provocou uma enxurrada de comentários nas redes, né? Muitos fãs ficaram tristes, dizendo que aquilo ali demonstrou uma ingratidão minha, ou seja, dele, em relação a Rebelde, né? E ao Ídolos. Eu entendi como o recorte em si pode ter dado essa impressão, né? Para as pessoas. Eu quero dizer que aquele tipo de brincadeira é a que a gente faz quando a nossa mãe tá mostrando foto nossa antiga para a primeira namorada, sabe? Não porque não se orgulha, né, da sua infância. Brinquei daquela forma como quem estivesse envergonhado da própria performance em certas situações e não do projeto em si, explicou aí o Chay, gente. Ah, que fofo, Chay. Maravilhoso, né, gente? Ai, eu sou rebelde. Eu sou rebelde. Que maravilhoso, meu rebelde. Lindo! Desde a época, né? Desde essa época aí do reality, Ídolos na Record, né? É, os rebeldes, que a gente é apaixonadinha aí pelo Chay, né? Ai, mas também o povo interpreta como quer, né?

0: baiana Bia Frazo, que é empresariada por nada mais nada menos que Henrique Juliano. Imperfeita é o nome do som. Tá estourada, é boa demais e claro que a gente toca pra você com todo prazer e todo carinho do mundo. Uma ótima segunda-feira, bom início de semana. Obrigado pela companhia. Já já tem muito mais música, informação e entretenimento. Fica por aí que é rapidinho. Sabe o que vem por aí daqui a pouquinho? Como eu sou fofoqueiro, eu conto. Vem aí, Murilo Rufi.
1: Uma hora e 56 minutos. 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

0: Estamos de volta aqui no Central da Copa. Hoje, segunda-feira, 25 de maio de 2026. É hora de informações e mais curiosidades da Copa do Mundo. Faltam 17 dias para o início da Copa 2026.
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0: Gol número 500 da história das Copas foi marcado pelo escocês Robert Collins aos 29 minutos do segundo tempo do jogo entre sua seleção e o Paraguai. A partida terminou com a vitória dos paraguaios por 3-2. Apesar da marca histórica, a Escócia foi mal na Copa de 58 e ficou em 14º lugar. Ainda sob a Copa de 58, Pelé se tornou o mais jovem jogador a marcar um gol na Copa do Mundo quando balançou a rede na partida contra País de Gales. Ele tinha 17 anos e 239 dias. Pelé também é o mais jovem jogador a ser campeão do mundo. São curiosidades e informações da Copa do Mundo que você só acompanha aqui no Central da Copa. Faltam 17 dias para o início da Copa do Mundo 2026. Da sala de redação, Manuel Silva.

0: 25 de maio, hoje é dia da indústria, dia do trabalhador rural, dia do massagista, dia da costureira e dia do orgulho nerd. Tem aniversário de Tite, ex-treinador de futebol da seleção brasileira. Tem aniversário também de Cris Duran, cantor e compositor francês. No tempo, em 1900, acontecia a criação da Fundação Oswaldo Cruz, Fiocruz, pelo médico sanitarista Oswaldo Cruz. Foi a mais importante instituição de ciência e tecnologia em a saúde da América Latina lançada. Em 1977, Star Wars Episódio 4, Uma Nova Esperança, era lançado nos cinemas. Em 2018, entrava em vigor o Regulamento Geral sobre a Proteção de Dados, RGPD. E em 2020, era assassinado George Floyd, afro-americano. Ficando morto durante prisão domiciliar. Uma tristeza esse caso que repercutiu no mundo inteiro. A gente volta amanhã com mais Agenda do Rádio pra você. Um grande abraço e até lá.
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2: Bora que bora, boa segunda-feira para você ligado conosco, curtindo Conexão Nacional. Já estamos de volta, é um prazer ter você por aí ligado com a gente, curtindo a programação pelo radinho, site ou aplicativo. Vamos nessa, bora fazer essa semana incrível, espetacular, do jeito que você gosta, curte e merece, e vai dar tudo certo. Pode acreditar, tá? Você que tá chegando agora, seja muito bem-vindo. Você que já tava ligado conosco, obrigado pela companhia. O Conexão Nacional segue por aqui com música, informação e a sua parceria. Participação sempre pelo WhatsApp e nas redes sociais com a hashtag Conexão Nacional. Alô, você aniversariante do dia, neste dia 25 de maio, nossos parabéns, sucesso, saúde, felicidade, prosperidade, tudo de melhor na sua vida. Aniversariando hoje, Cris Duran, cantor, compositor francês, hoje na música gospel, né? Bruna Tavares, ex-BBB influencer digital no ramo da beleza. Ainda o Tite, ex-treinador e técnico da seleção brasileira, parabéns pra ele, sucesso, saúde, felicidade, tudo de melhor. Vamos juntos, o Conexão continua. Sempre por aqui com todo prazer, todo carinho do mundo aqui na Rádio Mais Ouvida. Yes! Começar tudo de novo conforme prometido com Murilo Huff, Saudade Estranha.
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1: De volta, e pra falar que Luan Pereira lança música com funkeiros, hein? Bem lembrado no agronejo, Luan Pereira começou a divulgar o lançamento de Senta Pro Country, novo single em parceria com MC Tuto, MC Jacaré e Japa NK. A faixa marca o reencontro de Luan com sonoridade que ajudou a transformá-lo em um dos cantores mais singulares da nova geração. A mistura irreverente entre o sertanejo e o funk, combinação que esteve presente em sua ascensão meteórica e em alguns dos maiores hits da carreira. Depois de uma sequência de lançamentos mais românticos, o cantor volta a mostrar o seu lado mais ousado, dançante e irreverente, sem deixar de lado a identidade sertaneja que se tornou sua marca registrada. Vale a pena conferir essa novidade, hein? Daqui a pouquinho eu volto com mais notícias do mundo da música. Até já.
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0: quarto 67, pra você ouvir aqui no nosso Conexão Nacional. O quarto 67, né? É a nova gíria da galerinha, 67. Então tá, obrigado pela sua companhia. Vamos nessa, porque o Conexão Nacional tá daquele jeito, formando aura e fazendo a boa nesta segunda-feira. Daqui a pouquinho a gente tá de volta. Fica por aí, não vai flopar não, hein?
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1: Pode confirmar porque a gente está de volta. Obrigado pela sua companhia e audiência. Ótima segunda-feira para você. O Conexão Nacional continua com música boa, informação, alto astral, entretenimento e aquela vibezinha gostosa que você curte, né? Na sua segunda-feira para começar bem a semana. A propósito, tudo fica muito melhor quando a gente começa a semana com música, né? Aquela trilha sonora bacana, música que a gente gosta, que a gente canta junto, que a gente fica dançando ali, mesmo que na cadeira, mexendo o pezinho, enfim, já vale, né? Porque aí dá aquela animação, daquele up, e a gente fica feliz a beça fazendo a programação da rádio mais ouvida junto contigo por aí.

Sérgio Malheiros publicando foto com Thaís Araújo. E aí a web, gente, já sabe, lembrando da cor do pecado, né? Uau, é demais. Ai, que bonitinho. Era o nosso querido Sérgio Malheiros, neném. A Thaís continua a mesma carinha, né, gente? Então, o Sérgio Malheiros, ele movimentou as redes sociais aí ao compartilhar uma sequência de fotos e vídeos ao lado de Thaís Araújo durante um festival de música no Rio de Janeiro. O encontro chamou a atenção dos fãs por relembrar aí a parceria dos atores em Da Cor do Pecado, novela exibida pela Globo em 2004, né? Na qual viveram mãe e filho como Preta e Raí. A

Tânia. Que nostalgia esses dois juntos, disse outra. O Raí cresceu, né? Meu Deus, acrescentou mais uma surpresa com o tamanho do ator. Ah, minha filha. Você tá falando de tamanho de quê mesmo? Se falta ver o resto. É da turminha que participou dessa novela também, gente. Por favor, me poupem, né? Vocês também têm uma mente maldosa. Ai, é isso. Eu volto amanhã fofocando muito aqui, viu? Cuidado pra não ser famoso, porque, ó, virou famoso, cai na nossa língua, viu? Tchau, tchau.

0: gerente da Sicredi.
1: Gerente da Sicredi, Country Beat, Bruno Barreto, pra você ouvir aqui no nosso Conexão Nacional. A gente toca só as melhores, as confirmadas, aquelas que não saem da sua cabeça. Só música boa, né? Muito obrigado pela sua parceria, é um prazer ter você aí ligado com a gente, fazendo a programação no radinho, no site ou no aplicativo. Já já tem muito mais na reta final do Conexão Nacional. Não posso contar o que vem aí, mas você gosta, hein? Jorge Mateus, pronto, falei.

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3: 2:38.
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5: Mais de 5 mil escolas públicas contam com acesso à internet gratuita para uso pedagógico, nos parâmetros considerados adequados pelo governo federal. O resultado representa mais de 72% de acesso à internet, contra 45,4% em 2023. É o que aponta o INEC, Indicador de Escolas Conectadas. O avanço faz parte da Estratégia Nacional de Escolas Conectadas, programa coordenado pelos Ministérios da Educação e das Comunicações, em parceria com estados e municípios. A proposta é ampliar o acesso a plataformas educacionais, aulas digitais, ferramentas de inovação e capacitação de professores, buscando garantir igualdade de oportunidades para os estudantes da rede pública. A meta do governo é conectar todas as 138 mil escolas públicas de educação básica até o fim do ano. O maior crescimento proporcional no acesso à conexão ocorreu na região norte. Em dezembro de 2023, pouco mais de 23% das escolas da região tinham internet adequada. O índice chegou a 60% em 2025 e atingiu 64,3% em abril deste ano. Em nota, o Ministério da Educação destacou a importância do resultado e reforçou que a ampliação da conectividade ajuda a reduzir as desigualdades educacionais, especialmente em regiões mais isoladas do país. Apontou ainda que os estudantes terão mais oportunidades de aprendizado e inserção no mercado de trabalho. Com informações da Agência Brasil, da Rádio Nacional do Rio de Janeiro, Carolina Pessoa.
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6: O integrante do Pretinho chegou na papelaria.
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10: No dia 25 de maio, o Líbano comemora a libertação do sul do país após 22 anos de ocupação israelense. Com uma área que equivale à metade de Sergipe, o menor estado do Brasil, no Líbano convivem um caldeirão de grupos étnicos e religiosos. O idioma oficial é o árabe, sendo o francês praticamente a segunda língua. O Líbano se localiza no extremo leste do Mediterrâneo, com uma beleza privilegiadíssima de mar e montanhas. Ao norte e ao leste, o país faz fronteira com a Síria. E ao sul, com os territórios palestinos ocupados. Uma vizinhança nada amistosa. Assim, ao longo dos anos, o país foi invadido inúmeras vezes e teve cidades inteiras destruídas. Em 1922, o Líbano ficou sob o comando francês. A independência libanesa foi conquistada em 1943. Antes da Guerra Civil Libanesa, que durou de 1975 a 1990, o país vivia um período de prosperidade, impulsionada principalmente pelo turismo. A capital, Beirute, era considerada a Paris do Oriente Médio. O massacre nos campos de Sabra e Shatila, em 21 de setembro de 82, gerou grande repercussão na comunidade internacional. A hostilidade entre os grupos cristãos e muçulmanos provocou uma guerra civil e a intervenção armada pela Síria em 1976, com apoio dos Estados Unidos e de Israel. As atividades da OLP, Organização para a Libertação da Palestina, levaram à invasão e à ocupação israelense em 1978, na parte sul do Líbano. As agressões israelenses provocaram a intervenção dos Estados Unidos e da França. Com a participação da Síria, do Líbano e de Israel, foi aberta uma negociação que ficou conhecida como Entendimento de Abril. E, finalmente, em maio de 2000, sob forte pressão da resistência, as tropas israelenses se retiraram de grande parte do sul do Líbano. Após a retirada dos israelenses, começaram as pressões para a retirada das tropas sírias do país. Um grande número de imigrantes libaneses saiu pelo mundo em busca de um novo recomeço de paz, mas muitos resistiram ali mesmo, entre os escombros da sua pátria. Uma curiosidade é que a comunidade de libaneses e descendentes no Brasil é maior até do que a população do próprio Líbano. Atualmente, há cerca de 7 milhões de libaneses e descendentes no Brasil. História Hoje. Pesquisa, redação e locução, Kátia Buzar. Sonoplastia, Marcos Tavares.
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0: Bora que bora, gente. Hoje estamos de volta na sua segunda-feira com o nosso Conexão Nacional. É um prazer ter você por aí. Bom, deixa eu te falar, viu? Eu falei aqui na semana passada sobre as atrações de abertura da Copa do Mundo 2026. As atrações que vão estar no México, no Canadá e nos Estados Unidos. E eu vou relembrar pra você que chegou de Marte agora, ou pra você que não ouviu, pra você que tá totalmente desconectado das informações, eu te conto. Não tem problema não, tá? A Copa do Mundo vai ter 3 aberturas. Uma no México, uma nos Estados Unidos e outra no Canadá, tá? Começando pelo México, o México vai receber Maná, Belinda e Alejandro Fernandes, por exemplo. O Canadá vai ter Alanis Morissette e Michael Bublé. Nos Estados Unidos, teremos Tyla, a cantora sul-africana, ainda teremos Anitta, a brasileiríssima Anitta e a Katy Perry. Bom, isso você já sabia, a notícia já tá meio velhinha, mas agora eu te conto. Quais serão as atrações da final da Copa do Mundo, que pela primeira vez vai ter uma espécie de intervalo, show do intervalo, como no Super Bowl, por exemplo. E quem ficou cuidando dos artistas, ou quem fez a seleção, o line-up, foi nada mais nada menos que o Chris Martin, o vocalista do Coldplay. E ele escolheu nada mais nada menos que Madonna, a rainha do pop, Shakira, essa latina empoderada que a gente tanto ama, e ainda o BTS, o grupo de K-pop mais ouvido do mundo. É simples assim. Então, o show do intervalo da Copa do Mundo na final vai ter Madonna, Shakira e BTS. Qual desses você gosta mais? Conta pra mim aí nos comentários. Tamo junto aqui na Rádio Mais Ouvida de segunda a sexta-feira. Bora que bora! Mais música chegando, Jorge Mateus, Sol nos Olhos.

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1: De volta, e pra falar que tour com Aragão, Alcione e Zeca anuncia Cruzeiro Temático. A tour especial que une três dos nomes mais importantes do samba, Jorge Aragão, Alcione e Zeca Pagodinho, cuja estreia acontece no próximo dia 6 no estádio Maracanã, no Rio de Janeiro, promete transformar o mar em extensão natural de roda de samba. Isso porque o trio acabou de confirmar que vai levar o show especial a um cruzeiro que passará pelos litorais paulista e fluminense. A experiência do navio, o maior encontro do samba em alto mar, está marcada para o período entre 11 a 14 de janeiro do ano que vem, partindo do Porto de Santos com destino ao Rio de Janeiro, a bordo do navio MSC Divina. Fique ligado, amanhã eu volto com mais notícias do mundo da música. Até lá, tchau.
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0: Te amar é meu talento. Fred Fabrício pra fechar mais uma sequência top, também mais uma edição do nosso Conexão Nacional. E aí, curtiu? Foi bacaninha? Eu curti demais, música top mesmo. Obrigado pela sua parceria, audiência, votos de uma excelente segunda-feira. Te encontro por aqui amanhã em mais uma edição do Conexão Nacional. Obrigado pela parceria, tchau.
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2: 2 horas e 57.

de volta novamente no Central Esportivo, retornando para mais uma participação. Hoje, segunda-feira, 25 de maio de 2026. De volta e trazendo muito mais notícias do esporte. Série C do Campeonato Brasileiro teve a sua oitava rodada, iniciando no

final de semana. Semana foi de jogos pela Série C do Campeonato Brasileiro, a terceira divisão nacional. Tivemos a oitava rodada. Vamos aos resultados. No sábado, na Arena Barra, o Barra perdeu para o Guarani por 2-0. No Castelão, em São Luís, Mac e Caxias ficaram no empate em 0-0. No William Davis, o Maringá empatou com Santa Cruz em 1-1. Ontem, domingo, no Major Levi Sobrinho, Inter de Limeira e Itabaiana ficaram no empate em 0-0. Em Brusque, o Brusque venceu o Anápolis por 1-0. No Carlos Amit, o Amazonas perdeu para a Ferroviária por 2-1. Já no Batistão, Confiança e Figueirense ficaram no empate em 0-0. No Raulino de Oliveira, deu volta redonda, 2-1 para cima do Ipiranga. Fechando a rodada logo mais às 20 horas no Novelli Júnior, tem Ituano e Botafogo da Paraíba. Na Curuzu, em Belém, tem Paysandu e Floresta. O Brusque é líder com 17 pontos, segundo Guarani com 15, terceiro Paysandu 14, quarto Amazonas 13, quinto Ituano com 13, sexto Maringá 13, sétimo Floresta com 12, oitavo Caxias com 12. Em nono, a Inter de Limeira com 12, décimo Ferroviária 12, décimo primeiro Santa Cruz com 11, décimo segundo Maranhão com 11, décimo terceiro Ipiranga 10, décimo quarto Barra com 10, 15º Volta Redonda 8, 16º Figueirense com 8, 17º Confiança com 7, 18º Botafogo da Paraíba com 6. Na zona de rebaixamento, 19º Itabaiana com 6 e na lanterna o Anápolis com 4 pontos ganhos. Da sala de redação do Central Esportivo, Manuel Silva.

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1: 25 de maio de 2026. INSS inicia pagamento da segunda parcela do 13º. Tiros próximo à Casa Branca terminam com um morto e outro ferido. Eu sou Ailton Moreno e o Rádio Notícias está no ar.
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0: pagamento da segunda parcela do 13º salário para aposentados e pensionistas do Instituto Nacional do Seguro Social começa nesta segunda-feira, dia 25. A antecipação vai contemplar mais de 35 milhões de benefícios, conforme previsto no decreto número 12.884. O calendário de depósitos segue até 8 de junho e as datas variam de acordo com o número final do cartão do benefício, sem considerar o dígito verificador. Nesta etapa, o governo federal deve pagar cerca de 39 bilhões de reais. Somadas as duas parcelas, o total da antecipação deve chegar a 78 bilhões de reais. Tem direito ao abono segurados que receberam benefícios como aposentadoria, pensão por morte, auxílio por incapacidade temporária, auxílio acidente, auxílio reclusão e salário maternidade. Beneficiários do BPC e da renda mensal vitalícia não recebem o 13º. A consulta do valor pode ser feita pelo site ou aplicativo Meu INSS na opção extrato de pagamento. Agentes do Serviço Secreto dos Estados Unidos trocaram tiros com um homem que abriu fogo nas proximidades da Casa Branca no fim da tarde de sábado. O suspeito, identificado como Nesiri Best, de 21 anos, com histórico de problemas mentais, sacou uma arma de uma mochila e efetuou entre 20 e 30 disparos. Durante a resposta dos agentes, o jovem foi baleado, socorrido e morreu no hospital. Um pedestre também foi atingido. Nenhum agente de segurança ficou ferido. O presidente dos Estados Unidos, Donald Trump, estava na residência oficial no momento do incidente e não se feriu. Após o ocorrido, a Casa Branca adotou protocolo de isolamento por cerca de 40 minutos para garantir a segurança do presidente e dos funcionários. Autoridades informaram que o caso segue sob investigação. Esta é a quarta ameaça armada sofrida por Trump em menos de 2 anos.
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9: No ar, mais uma edição do Saúde com Beleza, edição de segunda-feira. Estamos começando a semana, senhoras e senhores, tudo bem? Eu espero que sim, de verdade. Vamos lá então, mais uma semana chegando com as bênçãos do Papai do Céu. Esse é o nosso programa Saúde com Beleza, trazendo para você um programa de total entretenimento, muito gostoso, leve, com dicas, com pensamento do dia, com muita música boa e com toda a nossa equipe do Saúde com Beleza junto com você. Ai, que delícia! O pessoal está à disposição através do site saudecombeleza.com.br e também através do WhatsApp 61998195151. Eu sou a Josi, a sua companheira de toda segunda, terça, quarta, quinta e sexta, nesse mesmo horário aqui na sua emissora favorita, tocando as melhores por aqui. Adoro trazer música boa pra gente conferir, sempre juntos, né? Eu daqui, você daí. Hoje começamos com Ana Carolina, Quem de Nós Dois? Tema de novela. Daí sim fica bonito, né?

primeira de hoje, vamos com o super toque reflexivo de hoje, segunda-feira, para começar muito bem a semana. Toque reflexivo que diz assim: sorria para o mundo e o mundo sorrirá de volta. Pense nisso. Excelente segunda-feira, boa semana. Depois do nosso toque reflexivo compartilhado, vamos com Jota Quest, Dias Melhores.

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0: Wesley Safadão, igual ela, só uma. Você acabou de conferir, finalizando a programação do bloco, o nosso primeirinho de hoje, né? Tem muito pra passar por aqui ainda, que delícia. Daqui a pouquinho tem mais música, daqui a pouquinho também tem a dica de hoje, segunda-feira.
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2: A Copa do Mundo 2026 será a maior da história, sendo a primeira a reunir 48 seleções e a ser sediada em 3 países simultaneamente: Estados Unidos, Canadá e México. O torneio terá um total de 104 jogos distribuídos por 16 cidades sedes, começando em 11 de junho e terminando em 19 de julho. Com 48 seleções, a fase de grupos terá 12 chaves, com 4 times cada. Os 2 primeiros de cada grupo e os 8 melhores terceiros avançam para a fase eliminatória, que agora começa nos 16avos de final. O México se tornará o primeiro país a sediar 3 edições de Copa do Mundo, tendo recebido os torneios anteriormente em 70 e 86. A partida de abertura do Mundial será realizado no histórico estádio Azteca, na Cidade do México, que já foi palco das finais das Copas de 70 e 86. A finalíssima será disputada no MetLife Stadium, em Nova Jersey, nos Estados Unidos, no dia 19 de julho. São algumas das curiosidades e informações da Copa do Mundo 2026. Da sala de redação, Manuel Silva, trazendo informações aqui no Central da Copa.
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4: De volta por aqui, eu e você, você e eu. Que delícia, gente! Edição de segunda-feira acontecendo, você aí do outro lado do rádio acompanhando a programação top da sua favorita e o Saúde com Beleza que não para. Como diz o meu pai, a música não para, a peteca não cai e juntos a gente vai, né? Abrindo a próxima, tem Cleife Camargo, uma das antigas pra gente relembrar por aqui. É, olha pra mim, depois eu trago as dicas de hoje e também a temática da semana pra gente conferir, tá bem?

conforme anunciado, prometido e também bem tradicional aqui na nossa programação, vamos com as dicas do nosso programa. Eu achei uma matéria bem legal na internet e sabe que isso me chama bastante atenção, resolvi compartilhar com você. Truques do corpo para curar pequenos mal-estares. É como se fosse aquele hacker do corpo humano, sabe? Bem legal. E hoje o hacker que eu vou ensinar pra você, aquele truquezinho, é mexer em um músculo ajuda a curar a cãibra no músculo oposto. Isso mesmo, pra você que sofre com bastante cãibra, né? As cãibras podem ter variadas causas, a gente sabe disso, desde cansaço muscular até problema de circulação. As dores alucinantes são geradas pela contração intensa e total involuntária da musculatura. Quando ela surge, principalmente na batata da perna, dói muito, né? A ação instintiva é esticar o músculo contrário. O problema é que isso força o músculo contra o movimento que ele está realizando, o que pode até provocar uma lesão. Então, a melhor saída é pressionar o músculo oposto, que é chamado de músculo antagonista. É que quando o antagonista contrai, o músculo, o outro músculo relaxa, terminando a cãibra. Bem legal, né? O músculo da batata da perna, ou os músculos da batata da perna, o gastrocnêmio e sóleo, são muito exigidos. Por isso, eles, na maioria das vítimas, são os causadores das cãibras, né? Não tente esticar quando uma cãibra acontecer. Com as mãos, pressione a canela com força. Ali fica o músculo tibial anterior, antagonista dos músculos da batata da perna, que são o gastrocnêmio e

0: portfólio. Em seguida, force a perna para frente, mas resista a esse movimento com as mãos. Ao fazer isso, você vai estar contraindo o músculo tibial anterior. Como consequência, os músculos da batata da perna, que são antagonistas a ele, ou seja, opostos, né? Vão relaxar aos poucos, sem ter o risco de lesão, fazendo a cãibra cessar. Bem interessante, né? Hacks do corpo humano, truquezinhos para você curar mal-estares. O truque dessa segunda-feira foi esse, mas amanhã, terça e também quarta, quinta e sexta, eu vou trazer mais truques pra gente aprender juntos aqui na nossa Dica do Saúde com Beleza, tá bem? Dica compartilhada com você, então. Agora tá chegando Michel Teló, Casal Modão. Depois tem Cássia Eller e a Malandragem.
1: Casal Modão é o nome do modão, compadre.

0: fechando todas da programação do bloco, você conferiu sucesso com Cássia Eller, Malandragem. Eu vou ali, volto já, tem música ainda pra gente conferir na programação de hoje. Segura!
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3: Olá pessoal, Almanac Musical no ar, por aqui Eduardo Maidana e hoje nós recordamos Suspicious Minds, canção escrita pelo compositor americano Mark James em 1968. Após a gravação de James falhar comercialmente, a canção foi entregue para Elvis Presley por seu produtor Chips Moman para se tornar a música número um da parada norte-americana no ano seguinte. Lançada como single em agosto de 1969, a canção é considerada uma das melhores da carreira de Presley. Aclamada pelo público e também pela crítica, a faixa liderou diversas paradas americanas, entre elas a Country e a Billboard Hot 100. Em outros países de língua inglesa, como Canadá e Austrália, por exemplo, não foi diferente. O hit se tornou o mais executado da carreira de Elvis e até hoje, com o advento da tecnologia, está muito bem posicionada em serviços de stream. Vamos recordar?

0: musical fica por aqui. Até nossa próxima edição. Tchau.
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4: Hora certa. 3:43.
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7: 25 de maio de 2026. Sindicato dos Policiais Penais denuncia tratamento especial a Deolane Bezerra em presídio de São Paulo. Governo Federal estuda ampliar programa celular seguro. Eu sou Ailton Moreno e o Rádio Notícias está no ar.
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0: O Sindicato dos Policiais Penais do Estado de São Paulo apresentou denúncia à Direção-Geral da Polícia Penal, apontando suposto tratamento diferenciado à influenciadora e advogada Deolane Bezerra, durante passagem pela penitenciária feminina de Santana, na zona norte da capital paulista. Segundo a entidade, foi solicitada a abertura de processo administrativo e disciplinar para apurar o caso e eventuais responsabilidades. De acordo com a denúncia, a investigada teria sido recebida pelo diretor da unidade ao chegar, o que foge ao protocolo padrão, acomodada em uma sala normalmente utilizada para espera de atendimento médico, e teria recebido condições diferentes das oferecidas às demais detentas. Entre as alegações apresentadas estão o consumo de refeições preparadas para os carcereiros e não as distribuídas às detentas, banho em chuveiro quente e privativo, uso de cama diferente das de concreto disponibilizadas nas celas e direito à privacidade, já que o acesso de agentes penais à sala em que foi acomodada foi restringido. O caso deverá ser analisado pelas autoridades competentes. O governo federal estuda ampliar o programa Celular Seguro, criado em 2023, para combater roubos e furtos de aparelhos no país. A nova etapa da iniciativa busca tornar mais efetiva a recuperação e a devolução dos celulares, além de reforçar a responsabilização de criminosos e de redes envolvidas na revenda de aparelhos roubados. As mudanças estão sendo discutidas por representantes do Ministério da Justiça e Segurança Pública, do Ministério das Comunicações, da Agência Nacional de Telecomunicações e por integrantes das Secretarias Estaduais de Segurança Pública. Entre as medidas em estudo estão a investigação dos sistemas estaduais, a aceleração das investigações e a criação de mecanismos para dificultar a comercialização de dispositivos roubados no mercado.
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por aqui, bora pra fofoca, né? Sai Ed nega ter vergonha de trabalhos na Record e diz que tem muito orgulho, sim, viu? Ai, que fofo, menininho, agora é meninão.

boa e dividindo opiniões depois de reagir de forma descontraída ao rever momentos aí do início da carreira, né? Durante o programa, Luciano Huck surpreendeu o artista ao resgatar imagens da época em que ele participou aí do reality Ídolos na Record e estreou a versão brasileira de Rebelde, né? Ao brincar dizendo que queria sair do programa ao ver as fotos antigas, o Chay provocou uma enxurrada de comentários nas redes, né? Muitos fãs ficaram tristes, dizendo que aquilo ali demonstrou uma ingratidão minha, ou seja, dele, em relação a Rebelde, né? E ao Ídolos. Eu entendi como o recorte em si pode ter dado essa impressão, né, para as pessoas. Eu quero dizer que aquele tipo de brincadeira é a que a gente faz quando a nossa mãe tá mostrando foto nossa antiga para a primeira namorada, sabe? Não porque não se orgulha, né, da sua infância. Brinquei daquela forma como quem estivesse envergonhado da própria performance em certas situações e não do projeto em si, explicou aí o Chay, gente. Ah, que fofo, Chay, maravilhoso, minha gente. Ai, eu sou rebelde, que maravilhoso, meu rebeldinho, lindo, desde a época, né, desde essa época aí do reality, Ídolos na Record, né, é, os rebeldes, que a gente é apaixonadinha aí pelo Chay, né, ai, mas também o povo interpreta como quer, né, é, aí machuca o

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1: Bora, bora, bora, abrindo mais uma por aqui no Saúde com Beleza dessa segunda, tem Skank, Yasmin Santos e Zezé Luciano.

Bora lá com Yasmin Santos na participação aí da Marília Mendonça para Pensa e Volta. Vamos com o play no sucesso girando o programa de hoje.

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0: fechar o bloco, você conferiu Zezé e Luciano Passou da Conta. Eu vou ali, volto já. Daqui a pouquinho compartilho com você a nossa última sequência de pura música aqui do programa.
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8: De volta então com a programação top do Saúde com Beleza, a última de hoje, começando com Bruno Marrone, depois tem Fala Mansa e Jorge Matheus.

0: E a última de hoje você acabou de conferir com Jorge Mateus e o Tijolão, finalizando a nossa programação de hoje, segunda-feira. Como sempre, foi incrível ficar na sua companhia. Um beijo bem grande e até amanhã com mais uma grande edição por aqui. Fique bem, até lá. Agradecimentos, é claro, a toda a equipe do Saúde com Beleza, sempre com a gente, sempre ao nosso lado.
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3: 4:16.
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dia 25 de maio, hoje é dia da indústria, dia do trabalhador rural, dia do massagista, dia da costureira e dia do orgulho nerd. Tem aniversário de Tite, ex-treinador de futebol da seleção brasileira. Tem aniversário também de Cris Duran, cantor e compositor francês. Voltando no tempo, em 1900 acontecia a criação da Fundação Oswaldo Cruz, Fiocruz, pelo médico sanitarista Oswaldo Cruz. Foi a mais importante instituição de ciência e tecnologia em a saúde da América Latina lançada. Em 1977, Star Wars Episódio 4, Uma Nova Esperança, era lançado nos cinemas. Em 2018, entrava em vigor o Regulamento Geral sobre a Proteção de Dados, RGPD. E em 2020, era assassinado George Floyd, afro-americano morto durante prisão domiciliar. Uma tristeza esse caso que repercutiu no mundo inteiro. A gente volta amanhã com mais Agenda do Rádio pra você. Um grande abraço e até lá.

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1: Finalizando por aqui com Dica Definitivo. A gente vai para um rápido intervalo e voltamos já.
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4: Gol número 500 da história das Copas foi marcado pelo escocês Robert Collins aos 29 minutos do segundo tempo do jogo entre sua seleção e o Paraguai. A partida terminou com a vitória dos paraguaios por 3-2. Apesar da marca histórica, a Escócia foi mal na Copa de 58 e ficou em 14º lugar. Ainda sob a Copa de 58, Pelé se tornou o mais jovem jogador a marcar um gol na Copa do Mundo quando balançou a rede na partida contra País de Gales. Ele tinha 17 anos e 239 dias. Pelé também é o mais jovem jogador a ser campeão do mundo. 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

0: The Jump, com participação de Kelly Clarkson. A gente vai para um rápido intervalo e daqui a pouquinho tem mais conexão.
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2: E a hora certa. 4:44. 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SUS passa a oferecer atendimento especializado em saúde mental para menores de idade. Justiça italiana nega extradição da ex-deputada Carla Zambelli. Eu sou Ailton Moreno e o Rádio Notícias está no ar.
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0: garante atendimento de saúde mental para crianças e adolescentes no SUS. Quem traz mais detalhes é Ana Lúcia Caldas.
1: Pesquisas feitas no Brasil e no exterior revelam que cerca de 20% dos jovens entre 10 e 19 anos enfrentam algum tipo de transtorno mental. Aqui no país, uma lei publicada no Diário Oficial da União garante atendimento em saúde mental para crianças e adolescentes no SUS, incluindo o Estatuto da Criança e do Adolescente no direito a programas de prevenção e tratamento de agravos de saúde mental. O texto garante o acesso gratuito ou subsidiado a recursos terapêuticos para aqueles que estiverem em situação de vulnerabilidade e que estejam em tratamento. Os programas de saúde mental para crianças e adolescentes promoverão a atenção psicossocial básica especializada de urgência e emergência, bem como a atenção hospitalar. Determina ainda que os profissionais envolvidos recebam formação específica e contínua, com foco na identificação de sinais de risco e no acompanhamento adequado dos pacientes. Em Brasília, Ana Lúcia Caldas.
0: A Corte Suprema de Cassação, última instância da justiça italiana, negou a extradição da ex-deputada Carla Zambelli para o Brasil. A decisão anulou o entendimento anterior da Corte de Apelação, que havia autorizado o envio da ex-parlamentar para cumprimento de pena. O julgamento ocorreu em Roma e contou com a análise de recurso apresentado pela defesa. As justificativas da decisão devem ser divulgadas nos próximos dias. Após o resultado, a ex-deputada deixou a unidade prisional onde estava detida desde julho. Em vídeo divulgado nas redes sociais de seu advogado na Itália, Zambelli aparece comemorando a decisão e afirmando que pretende seguir com sua atuação fora do país.
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4: 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E Geraldão.
5: Eu tô bem.
6: Ô, Zé Barreta, tudo bem?
7: Tamo aí, batemos um feijão.
5: Ah, é muito bom, só. O que que tá fazendo agora?
7: Tamo deitadão aí, abaixando o almoço.
6: Oi, dona Diana.
8: Esse programa é maravilhoso. E eu gostaria de participar também, tá?
5: É os ouvidos da senhora, só.
6: E o Chico Borracheiro quer fazer uma declaração de amor, Geraldão.
5: Fala isso.
9: E todos que estão escutando, eu queria mandar um beijo, um abração, dizer que eu gosto muito e amo ela.
5: Ô, Zé Bonito.
6: Fala, Geraldão.
5: Só partou alguém cantando pra nós cuidar.
6: Por isso não.
10: O sol já nasceu lá na fazendinha.
11: Outra soneira, hein?
6: Tá com sono, Geraldão?
5: Não dormi direito essa noite.
11: Quem não conhece, compra, hein?
6: Bora, que esse tempo tá acabando.
5: Mas o quê, né, só?
11: Um abraço.
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13: É verdade.
4: Com Zé Bonito e Geraldão. Se queres, queres. Se não queres, diz.
14: Ah, mas é assim tanto, né? Força.
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16: 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Você tem um olho. Participação de Murilo Ram.

0: intervalo. Vamos lá?
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2: 5 horas e 1 minuto.

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0: finalizando com Isa, Dona de Mim, com participação de ex e Sandra de Sá. Vou ficando por aqui, a semana tá apenas começando e a gente se encontra amanhã, tá bom? Um forte abraço e até a próxima edição.
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2: 5 horas e 16 minutos.
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4: 5:32.
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10: E aí, meus queridos, tudo bem? Tudo jóia? Estamos de volta, nós continuamos com o nosso Nação Forrozeira bombando. Segunda-feira, dia nacional da África, dia da toalha. Dia da toalha hoje, hein? Dia também do trabalhador rural, dia também da tireoide.

0: tomar uma água, mas daqui a pouquinho tô de volta. Fica aí.
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2: 5:47.
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8: Legal demais, estamos de volta e nós continuamos com o nosso Nação Forrozeira.

0: Valeu, valeu. Um abraço pra você. Deus abençoe. Tchau. A gente se vê por aí. Valeu. Boa segunda-feira, 25 de maio. Um abraço e fui.
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3: 6 horas e 1 minuto.
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1: 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Agora 6:04, está começando a sua edição do Rádio Notícias desta segunda-feira, dia 25 de maio de 2026.
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1: Hoje, dia 25 de maio. É o 144º dia do ano, faltam 225 para o ano terminar. E no dia 25 de maio de 1900 foi a criação da Fundação Oswaldo Cruz, Fiocruz, pelo médico sanitarista Oswaldo Cruz. É a mais importante instituição de ciência e tecnologia em saúde da América Latina. Fica aqui no Brasil, exclusivamente no Rio de Janeiro. Em 1966, o programa Explorer lançado, faz o lançamento do Explorer 32. Em 2018, entra em vigor o Regulamento Geral sobre a Proteção de Dados, RGPD. Em 1932, nascimento de Joaquim Pedro de Andrade, cineasta brasileiro.
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1: No ano de 1935, foi o nascimento do Ronaldo Mourão, autônomo brasileiro. Morto em 2014. Em 1938, nasceu o ator, dublador e humorista brasileiro Edvar Guilherme Nunes da Silva, conhecido como Sargento Pincel, que trabalhou com o Didi dos Trapalhões, morto em 2022. Em 1943, foi o nascimento do Rubens César Fernandes, antropólogo brasileiro. Nesse mesmo ano, quem nascia era Rogéria, atriz e cantora brasileira, morta em 2017. Em 1961, foi o nascimento do Carlos Santana, político e sindicalista brasileiro. E nesse mesmo ano também era o nascimento do Tite, ex-jogador de futebol e treinador. Em 1975, o nascimento de Chris Duran, cantor e compositor francês.
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1: Em 1980 foi o nascimento do Clóvis Pinho, cantor brasileiro. Em 1989, quem nascia era Lauana Prado, cantora brasileira. Em 1993 foi o nascimento da Bruna Viola, cantora brasileira. Em 2019, morte da Leide Francisco, atriz, produtora e diretora brasileira. Em 2020 foi a morte do Vadão, técnico de futebol brasileiro. Em 2020 também foi a morte de George Floyd, afro-americano morto durante prisão policial em Minneapolis, estrangulado pelo policial branco Derek Chauvin, que ajoelhou sobre o seu pescoço durante uma abordagem por supostamente usar nota falsificada de $20 em um supermercado.
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1: 6:07, boa noite.

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1: Hoje é Dia Internacional da Toalha, Dia do Orgulho Nerd, Dia da África, Dia Internacional do Sapateado, Dia Internacional das Crianças Desaparecidas, Dia Internacional da Tireoide. Na Argentina é Dia da Revolução de Maio. Na Espanha é Dia do Orgulho Luzista e Reintegrata. Galiza. Aqui no Brasil é Dia da Costureira, Dia do Massagista, Dia da Indústria, Dia da Adoção, Dia do Esporte, do Transporte Escolar, Dia Nacional do Respeito ao Contribuinte, Dia do Trabalhador Rural, Dia do Esporte Escolar.
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1: Dia da criação do Museu Nacional em 1818, Dia do Orgulho Nerd, como já disse, Dia do Sapateado, Dia da África. São as datas internacionais nesse dia 25 de maio de 2026. As notícias que foram repercussão durante esta segunda-feira, você fica sabendo aqui. Tudo no Rádio Notícias, em ZY 225, canal 198, Rádio Acesa FM, Volta Redonda, Rio de Janeiro, Brasil. Para você, uma ótima noite, boa viagem e segue aqui com a gente com as informações do Rádio Notícias para você.

0: A segunda-feira foi de temperatura baixa, né? A mínima ficou na casa dos 19, a máxima foi a 24 graus, com ventos a 7 km por hora. A sensação térmica ficou entre 19 e 21 graus. O sol nasceu às 6 horas e 25 minutos e se pôs agora às 17 horas e 20. A chuva para hoje foi a quantidade de 6 milímetros, 66% de chance. E a umidade do ar foi a 98%. Foi então aí a previsão do tempo para você nesta segunda-feira, dia 25 de maio. Para amanhã, terça-feira, dia 26, sol com muitas nuvens, pancadas de chuva à tarde e à noite. As temperaturas variam entre 18 e 27 graus. A quantidade de chuva para amanhã é de 2,5 milímetros, com 36% de possibilidade de cair. Os ventos sopram 4 km por hora e a umidade do ar fica em torno de 62% e 95%. O sol nasce às 6 horas e 25 minutos e vai se pôr às 17 horas e 20 minutos e 36 segundos. Para amanhã está valendo churrasco, hein? Olha, mesmo que as condições do tempo não sejam ideais, dá para aproveitar o churrasco, mas debaixo da cobertura, com segurança, porque tem previsão de chuva para amanhã. Mosquitos. Baixa probabilidade da presença de mosquitos. Evite focos de água parada nas áreas externas. Amanhã, então, sinal verde. Frizz, sinal amarelo, moderado. Umidade moderada, frizz pode aparecer. Ressecamento na pele, sinal verde. Umidade adequada no ar, pouca chance de ressecamento e desconforto na pele exposta. Gripe resfriada, olha, atenção, hein? Sinal amarelo. Mudanças no tempo e ar seco aumentam sintomas gripais. Hidrate-se e evite aglomerações. Índice UV alto para amanhã. Radiação solar mais intensa, utilize protetor solar ou óculos escuros e chapéu leve. Vitamina D moderada, exposição moderada ao sol, aproveite alguns minutos ao ar livre para sintetizar a vitamina D. E qualidade do ar boa, sinal verde, ar limpo e qualidade elevada para todos, ideal para as atividades ao ar livre e caminhadas. 6 horas e 13 minutos.
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0: Olha, para você trafegando aí na rodovia Presidente Dutra, de Piraí a Engenheiro Passos, passando por Pinheiral, Volta Redonda, Barra Mansa, Porto Real, Coatis, Resende, Itatiaia, até Engenheiro Passos. Nesse momento, nos dois sentidos da Dutra, o trânsito é intenso. Cuidado, muita atenção. Tempo frio, chuvoso. Para você saindo da Dutra, pegando a região leste Barra Mansa, saindo pelo bairro Boa Vista, 9 de abril, Metalúrgicos, bairro São Lucas, Conforto, Vila Santa Cecília, Laranjal, São João, São Geraldo, Jardim Amália, Vila Americana, Três Poços, passando por Água Limpa também, né? Isso, sentido aí o bairro Santo Agostinho, Caieiras, Cailândia, Vila Brasilândia, Dom Bosco e São Luís, como complexo da Califórnia. Nesse momento é complicado o trecho na BR-393. Trânsito praticamente parado, muita atenção, muito cuidado aí, viu? Para você saindo da BR-393, sentido Piraí, Barra do Piraí, Volta Redonda, saindo aí pelo bairro São Luís, pela Avenida Crisóstomos Torres, sentido bairro Pinto da Serra, como bairro Voldac, pegando ali a Avenida Nossa Senhora do Amparo, caminhando sentido Santa Cruz, Santa Rita do Zaru. De Santa Rita do Zaru para o Vale Verde, Complexo Vila Brasília, sentido Avenida Sábio Cota Almeida Gama, do bairro Niterói ao bairro Açude, passando pelas avenidas Antônio de Almeida e também Retiro, pegando a Avenida Francisco Antônio Francisco, sentido bairro Santa Rita de Cássia. Nesse perímetro aí também, trânsito complicadíssimo, hein? Muita atenção, redobrada atenção. De Niterói ao bairro Jardim Belmonte, passando pela Avenida Almirante Alberto de Barros Nunes, passando pelo bairro Limoeiro, Vila Moria, Retiro, Jardim Cidade do Aço, Belmonte, Ciderlândia, até o Jardim Ponte Alta, nos dois sentidos, Beira Rio. Nesse momento, trânsito complicado também. Já você no bairro Jardim Ponte Alta, né, através aí da ligação do bairro Jardim Belmonte com o bairro Jardim Ponte Alta, passando pelo elevado Presidente Castelo Branco, descendo aí na via Sérgio Braga, sentido Vila Elmira, Barbará, Estamparia, Centro Barra Mansa, como sentido Centro Volta Redonda. Nesse momento, trânsito complicado, hein? Complicadíssimo aí na via Sérgio Braga. Para você trafegando pela BR-393, na altura do bairro Santo Agostinho, saindo aí pela rodovia do Contorno, passando pelo bairro Três Poços, Vila Rica,

0: Jardim Mariana antes, né? Depois Vila Rica, Casa de Pedra, bairro Roma, sentido Dutra. Nos dois sentidos aí o trânsito complicado. Para você já na Rodovia dos Metalúrgicos, sentido ao bairro Jardim Vila Rica, Tiradentes, o bairro 60, passando aí pelo bairro Belvedere, como São Geraldo, Jardim Amália. Na verdade, na altura de São Geraldo, ali pegando Amaral Peixoto, Vila Santa Cecília, pela Avenida dos Trabalhadores, no sentido contrário, pegando a Avenida Doutor Santos Nelson Gonçalves, por cima da rodoviária. Francisco Torres, prefeito Francisco Torres. Depois o Gustavo Lira, né, no bairro São João, e como também o viaduto Nossa Senhora das Graças, descendo ali a Lucas Evangelista. No sentido contrário, Paulo de Fontaine, ou você trafegando aí pela Avenida 7 de Setembro, sentido bairro Niterói. Nesse momento, trânsito complicadíssimo também, devido ao número de veículos. Muita atenção. Já você saindo do viaduto Nossa Senhora das Graças, pegando a alça que pega a BR-393, depois sentido bairro 60, nesse momento também trânsito complicado ali, viu? Pra você na BR-393, na altura aí do bairro Vila Americana, saindo pela alça que liga ali o bairro Aero e o bairro Niterói, né? A Rádio Leste, nesse momento, na saída ali o trânsito tá complicado, mas na alça já dá uma aliviada no fluxo. No sentido contrário, sentido ao bairro Três Poços, pela Avenida Paulo Relig Alves Abrantes, o trânsito complicadíssimo nos dois sentidos, sentido Pinheiral, passando aí por dentro de Três Poços. Muito complicado o trânsito aí nesse momento, nesse trecho agora, viu? Para você trafegando pela Dutra, saindo em Barra Mansa, sentido a RJ155. Rodovia Francisco Saturnino Braga, sentido Angra dos Reis, passando por Rio Claro, distrito de Lídice, descendo a Serra d'Água, pegando a BR-101. No trecho aí que liga Paraty, a Baixada no Rio de Janeiro, trânsito complicado também na BR-101. Muita atenção, muito cuidado no trânsito, viu? Essa é a configuração do trânsito nesse momento aqui na nossa região, na cidade de Volta Redonda e região. Para você que está trafegando aí no seu carro, muito cuidado, muita atenção ao volante. Agora 6:18.
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0: E a Carolina Pessoa está chamando, julgamento de Jairinho e Monique, atualização. Vamos às informações, então, com a Carolina Pessoa.
2: A sessão de julgamento do caso do menino Henri Borel, o ex-vereador Jairo Souza Santos Júnior, conhecido como Dr. Jairinho, padrasto e acusado da morte da criança, chegou a pedir a destituição dos advogados, manobra que poderia adiar novamente o julgamento, mas desistiu do pedido após a juíza Elizabeth Machado Louro, que preside o Tribunal do Júri, determinar a transferência dele para Bangu 1, unidade considerada mais rigorosa com os custodiados. A alegação do réu era a ausência de um de seus advogados, Fabiano Tadeu Lopes, que liderava a equipe de defesa e sofreu um infarto no último sábado. Após ser interrompido em março, o julgamento foi retomado nesta segunda-feira. Além de Jairinho, também responde pelo crime e está sendo julgada a professora Monique Medeiros, mãe do menino Henri Borel. Eles são acusados da morte de Henri em 2021 por agressão. O menino tinha apenas 4 anos e sofreu múltiplas lesões corporais dentro de casa. Chegou a ser levado a um hospital, mas não resistiu. As investigações apontaram ainda que Henri era vítima constante de violência. O julgamento conta com 27 testemunhas e 7 jurados, sendo 5 homens e 2 mulheres. Jairo é acusado de homicídio qualificado por meio cruel, que impossibilitou a defesa da vítima, e por torturas praticadas contra a criança. Já Monique responde por homicídio com omissão qualificada por motivo torpe e por recurso que impossibilitou a defesa da vítima. Na chegada ao Tribunal de Justiça, o pai da criança, Leniel Borel de Almeida Júnior, que também atua como assistente da acusação, antecipou que a estratégia é mostrar a teia de influência utilizada por Dr. Jairinho para esconder evidências do assassinato do menino. Além disso, ele criticou o fato de os réus terem conseguido apagar dados de computador e telefone celular. Também antes do começo do julgamento, um dos advogados de Jairinho, Rodrigo Falks, reforçou a versão de que a causa da morte do menino foi um acidente. De acordo com ele, existe um laudo que demonstra a alegação. O advogado reclamou ainda que a defesa não teve acesso a todas as provas que fazem parte do processo. A previsão é que o julgamento leve de 5 a 7 dias. Com informações da Agência Brasil, da Rádio Nacional no Rio de Janeiro, Carolina Pessoa.
0: Obrigado, Carolina Pessoa. Agora são 6:21.

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4: 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Agora são 6h24. O primeiro boletim do esporte está chegando aqui no Rádio Notícias.

0: galera, chegando aqui no Central da Copa. É hora de informações, é hora de curiosidades da Copa do Mundo. Hoje, segunda-feira, 25 de maio de 2026. Faltam 17 dias para a Copa do Mundo 2026.
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0: Copa de 58, os dirigentes do Brasil esqueceram de mandar para a FIFA a numeração dos jogadores para a disputa da competição. A entidade então precisou definir a numeração dos brasileiros. Por obra do acaso, o reserva Pelé recebeu a camisa 10 e eternizou o número logo em seguida. Ainda sobre a Copa de 58, a Irlanda do Norte quase não participou da Copa, tudo porque a religião anglicana proibia atividades físicas aos domingos. Foi necessário que o clero local autorizasse a participação dos jogadores e assim viajaram para a Suécia com a consciência tranquila. Diversos países favoritos fracassaram nas eliminatórias daquela Copa. Holanda, Espanha, Uruguai e Itália, por exemplo, ficaram pelo caminho. São algumas curiosidades e informações da Copa do Mundo que você só encontra aqui no Central da Copa. Faltam 17 dias para a Copa do Mundo 2026. Da sala de redação, Manuel Silva, para

0: Manuel Silva com o primeiro boletim da Copa e do esporte aqui no Rádio Notícias, são 6:27.
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0: 6:27, depois da grande repercussão negativa das críticas que fez ao Bolsa Família no Fórum Esfera, no sábado, dia 23 de maio, o apresentador Luciano Huck tentou amenizar a situação, dizendo que sua declaração foi divulgada fora de contexto. Perguntado sobre o que achava da deficiência do Brasil, Huck respondeu que o país está muito ineficiente em todas as frentes.
2: 26, este é o Giro de Notícias. Eu sou Norberto Notari e você acompanha os destaques no momento. O prazo de inscrição do Exame Nacional do Ensino Médio 2026 começa hoje e segue até as 23:59 de 5 de junho. Os interessados em participar devem se inscrever exclusivamente por meio do portal enem.inep.gov.br/participante. As provas serão aplicadas em todo o país nos dias 8 e 15 de novembro. E essa é a última semana para entrega da declaração do Imposto de Renda 2026, ano base 2025. O prazo final segue até esta sexta, dia 29. De acordo com o balanço mais recente da Receita Federal, mais de 18 milhões de contribuintes ainda precisam acertar as contas com o fisco. O presidente Luiz Inácio Lula da Silva deve se reunir hoje com o presidente da Câmara, Hugo Mota, do Republicanos da Paraíba, para tratar do fim da escala de trabalho 6x1. O encontro deve focar no entendimento sobre a regra de transição para a mudança na carga horária semanal, algo que gerou um impasse nos últimos dias. Pré-candidato à presidência pelo PL, Flávio Bolsonaro, embarcou para os Estados Unidos na noite de ontem. A expectativa do senador é de ter um encontro com o presidente norte-americano Donald Trump, que pode acontecer amanhã na Casa Branca, segundo apurou a CNN. Secretário de Estado norte-americano afirmou que o acordo entre Irã, Israel e Estados Unidos pode ser concluído hoje. Marco Rubio também reforçou que Israel tem direito de se defender contra ataques e que os Estados Unidos dariam todas as chances à diplomacia antes de explorar as alternativas. Pela 17ª rodada do Brasileirão, o Cruzeiro bateu a Chapecoense por 2-1. Pelo mesmo resultado, o Atlético Paranaense passou pelo Remo em Belém. O Corinthians venceu o Atlético Mineiro por 1-0 e o Vasco perdeu em casa para o Bragantino por 3-0. Hoje tem Curitiba e Bahia. O Giro de Notícias é uma produção da Agência Rádio Web. Produção e apresentação, Norberto Notari. Trabalhos técnicos, Mário Melo.
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3: Você não gera nenhum tipo de estímulo para que as famílias queiram sair do Bolsa Família. Na verdade, elas criam um monte de atalhos para conseguir ficar no programa de distribuição de renda e de proteção social ad eterno. A gente precisa criar um estímulo. Como é que você sai? Como é que você motiva a família que precisa, necessita do Bolsa Família, tenha vontade de querer sair desse programa e de mobilidade social no Brasil? Você pega estudo da OMC, tá? OCDE, desculpa. Uma família no Brasil, para sair da base da pirâmide social, para chegar à média da classe média brasileira, são 9 gerações. 9 gerações quer dizer que você não tem esperança, que nem o seu filho, nem o seu neto, nem o seu bisneto vai ter uma vida melhor que a sua. Você fica sem estímulo. Então, essa não mobilidade social, essa loteria do CEP que a gente vive no Brasil, que o lugar que você nasce determina o número de oportunidades que você vai ter na vida, se a gente não romper isso.
4: Eu fui num evento, tive uma fala num evento fechado, tá? Fora do Domingão, não era nas minhas redes sociais, não foi uma entrevista que eu dei. E um trecho dessa fala acabou circulando meio fora de contexto. Em alguns cortes, dá a entender que eu seria contra programas de proteção social. Isso não é verdade. Eu sou a favor de políticas de proteção social que ajudam milhões e milhões de brasileiros. Enfim, o que eu defendo é que esses programas sejam constantemente aperfeiçoado. No mundo com inteligência artificial, com mundo com muita tecnologia, com muitos dados, sabe? Que a gente tenha eficiência no resultado. A tecnologia hoje nos permite entender a realidade de cada família, individualizar esses programas. Os recursos vão chegar ainda mais eficientes a quem realmente precisa, para evitar corrupção, para evitar gasto indesejado. Proteção social é fundamental, mas ela precisa caminhar junto com educação de qualidade, com geração de oportunidade, com direito de escolha, sabe? O objetivo é apoiar quem precisa hoje, mas também criar caminhos para que essas famílias possam ter autonomia no futuro. Basicamente,
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0: 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Um rapaz de 18 anos foi flagrado com arma, munições e drogas no domingo 24 de maio em Barra Mansa. Ele foi localizado no bairro Vila Maria após denúncia de tráfico de drogas da rua Professora Nilza da Silva Santos. Segundo a Polícia Militar, durante a chegada ao local indicado na denúncia, os agentes avistaram dois suspeitos que, ao perceberem a presença deles, fugiram, pulando o muro de uma residência, sendo um deles encontrado no quarto. Ainda conforme as informações, durante a revista e buscas por possível armazenamento de drogas, os policiais encontraram 822 gramas de drogas, entre elas um tablete grande de maconha, 41 pinos de cocaína, 8 tambores de skunk e 3 folhas contendo 51 etiquetas para selar as embalagens de drogas. Uma capa de colete balístico, um traje de camuflagem, uma gândula camuflada, 2 aparelhos celulares, um binóculo, uma balança de precisão e R$20 em espécie. Ainda na ação foi apreendida uma pistola Bersa, calibre 380, com um carregador com 9 munições intactas. A ocorrência foi encaminhada à 90ª DP, onde o suspeito de tráfico de drogas foi enquadrado nos crimes de porte, tráfico de drogas e porte ilegal de arma de fogo, permanecendo preso. São 6:34.
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0: Agora são 6:35, 6:35. Olha, a ação em Volta Redonda terminou com uma mochila apreendida com drogas no bairro Retiro. O caso aconteceu na Grota do Germano. Segundo a Polícia Militar, uma denúncia levou policiais militares até o local, onde foi percebida a presença de suspeitos que, ao perceberem a presença da viatura, fugiram para uma área de mata. Porém, um deles foi detido com uma mochila. Essa contendo 34 pinos de cocaína, 41 sacolas de maconha, 38 de crack e 15 de haxixa. Além de roupas, um rádio transmissor, uma bateria sobressalente e uma luva tática. O rapaz de 19 anos foi algemado, esse detido, e junto do material apreendido, foi encaminhado à 93ª DP, onde foi enquadrado por tráfico de drogas, permanecendo preso à disposição da justiça. Após perícia das drogas, foi constatado haver 198 gramas de maconha, 51 gramas de cocaína, 17 gramas de crack e 13 gramas de skunk. 6:36.
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0: Agora 6:36, 6:36. Quem tá me chamando agora é o Alan Barbosa. Alan Barbosa, STJ reconhece Maria da Penha em agressão de mulher contra mulher.
1: A violência baseada em gênero também se aplica quando uma mulher agride outra mulher. A decisão é da sexta turma do Superior Tribunal de Justiça, STJ, que reconheceu que a qualificadora de lesão corporal nesses casos exige apenas que a vítima seja mulher, como determina a Lei Maria da Penha, não fazendo distinção ao gênero do agressor nem na disparidade física do agressor em relação à vítima. O caso concreto é de uma mulher acusada de insultar a ex-companheira durante uma discussão por ciúmes e agredi-la com puxões de cabelo, empurrões e chutes em Santa Catarina. O Ministério Público ofereceu denúncia pela prática de lesão corporal qualificada, por entender que a agressão foi cometida contra a mulher em razão da condição do sexo feminino em contexto de violência doméstica. No entanto, o juiz de primeiro grau condenou a agressora apenas por lesão corporal, sem reconhecer a qualificadora. Em recurso, o Tribunal de Justiça de Santa Catarina manteve a decisão. No STJ, revendo a sentença, o ministro Rogério Schietti afirmou que as mulheres, apesar de serem vítimas, podem, ainda que inconscientemente, internalizar os mesmos padrões de controle, subordinação e dominação característicos da violência de gênero e reproduzi-los em uma relação com outra mulher. Agência Rádio Web de Brasília, Alan Barbosa.
0: 6:38. Hoje, segunda-feira, 25 de maio de 2026. É o 144º dia do ano. Faltam 220 para o ano terminar. Hoje é dia da criação da Fundação Oswaldo Cruz, pelo médico sanitarista Oswaldo Cruz. É a mais importante instituição de ciência e tecnologia em saúde da América Latina. Foi criada no ano de 1900. Em 1966, o programa Explorer fez lançamentos do Explore 32. Em 1932, nascimento do Joaquim Pedro de Andrade, cineasta brasileiro, morto em 1988. Em 1935, foi o nascimento do Ronaldo Mourão, astrônomo brasileiro, morto em 2014. Em 1938, nasceu o ator, dublador e humorista brasileiro Edvard Guilherme Nunes da Silva, conhecido como com o Sargento Pincel, que trabalhou com o Didi dos Trapalhões, morto em 2022. Em 1943, o nascimento de Rubens César Fernandes, antropólogo brasileiro. Nesse mesmo ano, quem nascia também era Rogéria, atriz e cantora brasileira, morta em 2017. Em 1961, o nascimento do Carlos Santana, político e sindicalista rodoviário brasileiro. Nesse mesmo ano também quem nascia era o Tite, ex-futebolista e treinador de futebol brasileiro. Em 1975, nascia Cris Duran, cantor e compositor francês. Em 1980, nascimento do Clóvis Pinho, cantor brasileiro. Em 1989, nascimento da Lauana Prado, cantora brasileira. Em 1993, nascimento da Bruna Viola, cantora também brasileira. Em 2018, entra em vigor o Regulamento Geral sobre a Proteção de Dados, RGPD. Em 2019, foi a morte da Lady Francisco, atriz, produtora e diretora brasileira, nascida no ano de 1935. Em 2020, foi a morte do Vadão, técnico de futebol brasileiro, nascido no ano de 1956. E da morte de George Floyd, afro-americano, morto durante prisão policial em Minneapolis. Ele foi estrangulado por um policial chamado Derek Chauvin, que ajoelhou sobre o seu pescoço durante uma abordagem por supostamente usar nota falsificada de $20 em um supermercado. Hoje é Dia Internacional da Toalha, Dia do Orgulho Nerd, Dia da África, Dia Internacional do Sapateado, Dia Internacional das Crianças Desaparecidas, Dia Internacional da Tireoide, Argentina, Revolução de Maio, na Argentina, e na Espanha, Dia do Orgulho Lusista, em Reintegrata, Galiza. É, aqui no Brasil, é Dia da Costureira, do Massagista, da Indústria, da Adoção, do Esporte Escolar, do respeito ao contribuinte e do trabalhador rural. 6:41.
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0: 7 fuzis, além de munições e rádios comunicadores, foram apreendidos pela PM entre sábado 23 de maio e domingo 24, em ações realizadas na Baixada Fluminense, na Zona Norte e Zona Sudoeste do Rio. Em Belfor Roxo, equipes que atuavam no Morro de São José, no bairro Santa Teresa, identificaram homens em atitude suspeita. Com a aproximação dos policiais, os criminosos tentaram fugir, mas dois deles foram localizados após cerco tático. Na ação, um fuzil e dois rádios comunicadores foram apreendidos. O caso foi encaminhado à 54ª DP. Na Gardênia Azul, em Jacarepaguá, policiais do 18º Batalhão de Polícia Militar receberam informações sobre homens armados na rua Guache. Ao perceberem a chegada das equipes, os suspeitos fugiram. Durante buscas na comunidade, os agentes localizaram um fuzil abandonado. A ocorrência foi registrada na delegacia da área. Já na comunidade do Fubá, em Cascadura, equipes do 9º Batalhão de Polícia Militar, Rocha Miranda, foram alvo de disparos de arma de fogo durante patrulhamento e houve confronto. Após cessar os disparos, dois criminosos foram encontrados portando fuzil, carregador e munições. O caso foi registrado na 29ª DP. Durante a ocupação na comunidade Forquim Mendes, policiais do 16º Batalhão de Polícia Militar avistaram dois homens em uma motocicleta armados com um fuzil. Ao tentarem realizar a abordagem, os agentes foram atacados a tiros. Houve confronto, mas os suspeitos conseguiram fugir. Não houve feridos e a ocorrência foi encaminhada à 38ª DP. Já no domingo, dia 24, outras 3 apreensões foram realizadas pela corporação. Na comunidade de Santa Luzia, em Duque de Caxias, policiais do 15º Batalhão de Polícia Militar se depararam com cerca de 8 criminosos armados durante o patrulhamento. Os suspeitos fugiram sem confronto e, após buscas na região, um fuzil foi apreendido. O caso foi registrado na 62ª DP. Na comunidade da Congonha, equipes de inteligência do 9º Batalhão de Polícia Militar Rocha Miranda avistaram diversos homens armados durante ação de repressão ao crime organizado. Houve confronto e, após cessar os disparos, o criminoso foi preso com fuzil. A ocorrência foi encaminhada à 29ª DP. Já no Camorim, policiais do 18º Batalhão apreenderam mais um fuzil após serem atacados a tiros durante patrulhamento na comunidade. Houve confronto e o caso foi registrado na delegacia da área. Agora são 6h44, 6h44. O Roberto Notari está chamando sobre a mini-reforma eleitoral.
3: O Senado vai avaliar a chamada mini-reforma eleitoral aprovada de forma silenciosa na Câmara dos Deputados na semana passada. Caso passe e seja sancionada pelo presidente Luiz Inácio Lula da Silva, medida entra em vigor nas eleições deste ano. Entre as principais mudanças está a ampliação para até 180 meses o prazo de parcelamento de multas eleitorais determinadas pela Justiça Eleitoral. A medida vale, inclusive, para dívidas já em execução e para sanções transitadas em julgado. Proposta também impede que diretórios nacionais dos partidos sejam punidos por irregularidades cometidas por diretórios estaduais ou municipais. O cientista político Rodrigo Prando entende que o texto é uma forma de autoblindagem das legendas.
4: Especialmente quando a gente pensa que essa lei ela vai fragilizar mecanismos de controle sobre o uso dos fundos eleitoral e partidário, o que é um grave retrocesso para a sociedade brasileira. Além de tudo, né, estabelece uma outra blindagem que é o teto de multa, uma multa irrisória de até 30 mil, fora o parcelamento e a derrubada de mecanismos, novamente, de controle em relação aos partidos.
3: Professor Rodrigo Prando considera algumas propostas no texto irreais se for analisar o contexto do país. Ele aponta também falta de transparência.
4: Ninguém tem na sociedade brasileira, a não ser talvez os muito ricos que têm financiamento do BNDES para comprar helicóptero, teriam esta facilidade. Fora que tem uma outra questão, que é o disparo de mensagens em massas, né? E isso pode levar à desinformação, impactando a qualidade da eleição e a própria qualidade da democracia. Na verdade, né, essa tramitação foi uma tramitação bastante opaca, né, bastante intransparente, porque justamente foi uma votação simbólica sem identificação individualizada dos votos desses parlamentares.
3: A chamada mini-reforma eleitoral ainda dispensa a comprovação dos trabalhadores efetivos de tarefas por dirigentes partidários. Os críticos entendem que isso abre caminho para a criação de funcionários fantasmas. O texto foi alvo de contestação por partidos como Novo, Missão e PSOL. Agência Rádio Web, produção e reportagem, Norberto Notari.
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0: O carro caiu no barranco de uma residência na noite de sábado, 23 de maio, em Barra Mansa. O caso aconteceu próximo à rua Jandir Torres de Castro, no bairro Vista Alegre. O veículo capotou e ficou de rodas para o ar e pouco não atingiu a residência. Apesar do susto, apenas o condutor foi atendido com ferimentos leves. Equipes do SAMU e do Corpo de Bombeiros foram acionadas para a ocorrência, mas até o momento da publicação da matéria do portal de notícias Rádio Acesa, não havia retorno sobre o estado de saúde da vítima. Ainda não há informação sobre o que teria provocado o acidente e as suas circunstâncias. 6:48.
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0: 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Uma mulher de 27 anos, suspeita de agredir as duas filhas de 5 e 6 anos, foi presa na tarde de sexta-feira, 22 de maio, no bairro Belo Horizonte, em Volta Redonda. Agentes da Polícia Militar e da Guarda Municipal foram acionados após denúncia, informando que as crianças estariam sendo vítimas de agressões de dentro de uma residência na Rua Central. Ao chegarem ao local, os agentes encontraram as menores com sinais de violência. Segundo informações registradas na ocorrência, testemunhas relataram que uma das crianças teria sido enforcada e a outra jogada pela escada da residência. Diante das situações, ou melhor, da situação, as vítimas receberam atendimento imediato e foram encaminhadas ao hospital Dr. Munir Rafu.
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0: Após buscas, a suspeita foi localizada no bairro Vale Verde por equipes da Guarda e da PM. Ela foi detida e encaminhada à 93ª DP, Delegacia de Polícia, para prestar esclarecimentos. O caso foi registrado na Delegacia Especializada de Atendimento à Mulher de Volta Redonda pelos crimes de lesão corporal, maus tratos e violência contra criança e adolescente. As crianças permanecem sob os cuidados do pai. Agora 6:49.

0: Você é ligado aqui no Rádio Notícias, as informações para você. Quem tá chamando agora é Ana Lúcia Caldas, falando sobre o INSS.
1: Começa nesta segunda-feira o pagamento da segunda parcela do 13º salário para aposentados e pensionistas do INSS. Ao todo, mais de 35 milhões de benefícios serão pagos antecipadamente. A primeira parcela foi liberada no mês passado. Para os que recebem um benefício com valor maior que R$ 1.621, os pagamentos começam em 1º de junho. As datas dos pagamentos do 13º variam conforme o dígito final do cartão de benefícios do INSS, começando pelo final 1. Tem direito ao pagamento antecipado segurados que recebem aposentadoria, pensão por morte, auxílio por incapacidade temporária, auxílio acidente, auxílio reclusão e salário maternidade. Da Rádio Nacional em Brasília, Ana Lúcia Caldas.
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0: Seis e 51, vamos à segunda edição do Boletim Esportivo no Rádio Notícias.
3: A 12ª rodada do Brasileirão Feminino pegou fogo neste final de semana, com as redes balançando 24 vezes e a liderança mudando de mãos temporariamente. Bora conferir o giro esportivo com os detalhes das craques que decidiram os jogos. Tivemos virada das Palestrinas. Em Bragança, o Palmeiras bateu o Red Bull Bragantino por 2-1. O Massa Bruta saiu na frente com Marta Del Treco, mas o Verdão buscou a liderança com os gols de Grace e Lorena Benites. Teve chuva de gols no Rio de Janeiro. No estádio Luso-Brasileiro, Fluminense e Bahia protagonizaram um empate eletrizante, 3-3. Kaline Duarte duas vezes e Bruna Pelé marcaram para as guerreiras do Flusão, enquanto o Wendy duas vezes e Dani Silva garantiram o ponto das mulheres de aço. Teve vitória do Flamengo. Na abertura da rodada, o rubro-negro venceu o Internacional por 1-0 fora de casa, com um golaço de falta da lateral Jucinara. Goleada das meninas do América Mineiro, que venceu o Botafogo por 3-0 no Nilton Santos, com gols de Laís Jacomel e Teté. Ainda tivemos mais dois empates, Juventude e Grêmio por 1-1, Vitória e Cruzeiro com 2-2. Para fechar a rodada, nesta segunda-feira ainda tem São Paulo e Santos e o Corinthians enfrenta o Misto. No G4, o Palmeiras assume a ponta com 27 pontos, seguido do Corinthians, São Paulo e Fluminense. Na zona de rebaixamento, a degola segue dramática para o Botafogo, Atlético Mineiro, Vitória e o Lanterna Misto. Após os jogos desta segunda, o campeonato para e as emoções do brasileiro feminino só retornam em julho, após o Mundial da FIFA. Agência Rádio Web de Brasília, Yuri Hudson.
0: Agora são 6:53.
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0: Uma operação de combate ao tráfico de drogas realizada no bairro Belmonte, em Volta Redonda, no sábado, 23 de maio. Agentes apreenderam entorpecentes e materiais utilizados no preparo e distribuição de drogas na região. A ação ocorreu em um imóvel na rua Marielle Franco, utilizado para armazenamento e comercialização de entorpecentes. Foram apreendidos 164 pinos de cocaína, 7 tabletes de maconha, totalizando quase 1 quilo de entorpecente, um saco plástico contendo 0,5 quilo de cocaína, além de 4 frascos de cheirinho da Loló e um vidro grande da mesma substância. Os policiais também arrecadaram aproximadamente 10 mil pinos plásticos vazios e um carregador de pistola enferrujado. Todo o material apreendido foi encaminhado para a 93ª Delegacia de Polícia, onde a ocorrência foi registrada. Ninguém foi preso. 6:54 é hora do Giro Internacional.
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5: Você ouve a RFI, estes são os destaques desta segunda-feira, 25 de maio. O Irã confirmou que houve progresso nas negociações com os Estados Unidos, mas rejeitou a ideia de um acordo iminente. Já o secretário de Estado americano, Marco Rubio, afirmou nesta segunda que Washington estava perto de alcançar um acordo sólido com o Teherã. As declarações de Rubio contrariam as do presidente Donald Trump, que na véspera afirmou que não pretendia apressar um acordo de paz. O exército israelense pediu na segunda-feira a evacuação de aldeias no sul do Líbano em antecipação a ataques planejados contra o Hezbollah. O presidente libanês afirmou nesta segunda-feira que sua exigência de uma retirada israelense completa do sul do Líbano era inegociável. As negociações entre Israel e o Líbano devem ser retomadas esta semana em Washington. Cerca de 1,5 milhão de muçulmanos iniciaram nesta segunda-feira os rituais do Hajj, a peregrinação à Meca, que acontece em meio à guerra no Oriente Médio. A Arábia Saudita e seus vizinhos do Golfo, aliados de Washington, sofreram ataques de drones e mísseis iranianos em retaliação à ofensiva israelense-americana lançada em 28 de fevereiro. Mas Riad está empenhada em manter a política separada da peregrinação, que atrai milhares de iranianos todos os anos. Apesar do conflito, não houve queda significativa nas reservas de voos e hotéis, segundo agências de turismo. A campanha para a eleição presidencial da Colômbia terminou no domingo. O senador de esquerda, Ivan Cepeda, lidera as pesquisas que prevêem um segundo turno entre ele e o candidato de extrema-direita, Abelardo de la Espriella. O primeiro turno acontece no próximo domingo. A campanha presidencial foi marcada pelo assassinato do candidato de direita, Miguel Uribe, em um comício em agosto de 2025. A França atravessa uma onda de calor precoce que começou no fim de semana. 18 departamentos, incluindo Paris e seus subúrbios, estão em alerta nesta terça-feira, segundo o Serviço Meteorológico Francês, em seu boletim publicado na manhã de hoje. As temperaturas máximas permanecem muito altas para esta época do ano e devem alcançar os 36 graus em algumas partes do país. A Rádio França Internacional lança nesta segunda-feira um novo serviço de mídia social em língua armênia voltado para o público jovem e para o combate à desinformação antes das eleições parlamentares de junho. Rádio França Internacional em parceria com a agência Rádio Web de Paris, Ana Carolina Peliz.
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0: Um criminoso foi preso no sábado, 23 de maio, suspeito de envolvimento na extorsão contra um comerciante no bairro Verome, em Angra dos Reis. Ele e um comparsa renderam a vítima, a mão armada, ameaçaram e agrediram o homem que estava em seu carro, próximo à residência. O crime foi observado por populares e gravado por câmeras de monitoramento que acabaram inibindo a ação final criminosa dos bandidos. Eles fugiram em direção a Mangaratiba, cidade vizinha. O preso foi encaminhado à Delegacia de Polícia Civil e está à disposição da Justiça. 6:58, no oferecimento Restaurante Mineirício, o melhor da comida mineira é aqui. 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
2: 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Antes de viajar, não esqueça de verificar o estado das palhetas do limpador de para-brisa. São elas que garantem boa visibilidade para o motorista na chuva. E verifique também o nível de água do reservatório dos lavadores. E se possível, adicione o aditivo específico para limpador de para-brisa. 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
0: E a edição do Rádio Notícias.
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0: Nesta segunda-feira.
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0: 25 de maio vai ficando por aqui, de volta amanhã a partir das 6 horas da noite com mais uma edição. Sim, a edição de terça-feira, dia 26 de maio de 2026. Ótima noite, ótima semana. Vem aí a Voz do Brasil e nós voltamos com a programação musical a partir das 8 da noite. Tchau, tchau, abraço e até lá.

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2: Olá, boa noite.
3: Boa noite para você que nos acompanha em todo o país.
2: Segunda-feira, 25 de maio de 2026.
3: Vamos ao destaque do dia: abertas inscrições para o Enem.
2: Uma novidade: este ano, concluintes do ensino médio da rede pública estão inscritos automaticamente no exame.
3: O presidente Lula destaca que esse pode ser o primeiro passo para realizar sonhos e transformar o futuro.
4: A hora é agora. Se inscreva. Passe no Enem, entre na universidade e faça tudo o que você quiser.
2: E ainda, Desenrola Brasil.
3: Você já pode utilizar o FGTS para renegociar dívidas com descontos e juros mais baixos.
2: A expectativa do governo do Brasil é movimentar mais de 8 bilhões de reais em recursos do fundo.
3: Turismo de natureza em alta. Unidades de conservação federais receberam mais de 28 milhões de visitantes em 2025.
2: Visitação recorde contribuiu com 20 bilhões de reais do PIB brasileiro, que é a soma de todas as riquezas do país. Cleide Lopes.
5: O turismo nas unidades de conservação sustenta mais de 300 mil postos de trabalho em todo o país.
3: Hoje, na apresentação da Voz do Brasil, eu, Mariana Jungmann e Luciano Seixas.
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3: Trabalhadores já podem consultar o saldo do FGTS para renegociar dívidas no novo Desenrola.
2: A medida ajuda mais brasileiros a quitarem débitos como cartão de crédito e cheque especial.
3: Quem está ao vivo conosco aqui no estúdio da Voz do Brasil e traz todos os detalhes é a repórter Graziele Bezerra. Oi, Grazi, boa noite. Explica pra gente como é que vai funcionar tudo isso.
6: Boa noite, Mariana. Boa noite também pro Luciano e para todo mundo que está acompanhando aqui a Voz do Brasil. Bom, o trabalhador, ele vai poder usar até 20% do saldo do FGTS ou o limite de R$1.000, o que for mais alto. E aí, para poder amortizar e quitar essas contas atrasadas por meio do novo Desenrola. Entram nessa modalidade dívidas bancárias, como cartão de crédito e cheque especial também. E com essa funcionalidade, o governo do Brasil pretende, então, movimentar até 8 bilhões de reais em recursos do FGTS por meio do programa.
2: Como é que vai funcionar, Grazi? Qual a primeira medida que a pessoa interessada deve tomar?
6: Interessada tem que primeiro saber, ter a noção ali da dívida dela, né? Mas aí então, utilizar o saldo do fundo, o que pode ser também de contas ativas ou inativas, o primeiro passo, claro, é consultar ali o aplicativo do FGTS para ver o valor que essa pessoa tem disponível. Depois, ali no próprio aplicativo, o trabalhador autoriza o acesso das instituições financeiras aos valores. Então, ele negocia a dívida diretamente com o banco. E aí, só depois dessa negociação é que a Caixa Econômica Federal vai fazer então a transferência dos valores do FGTS diretamente aos bancos responsáveis pelos contratos. E aí, lembrando que o trabalhador não precisa comparecer às agências, né, do banco, não precisa comparecer ali à Caixa Econômica para confirmar então a operação, nem ao seu banco de origem. Como explica então o diretor de Políticas de Proteção ao Trabalho do Ministério do Trabalho e Emprego, Carlos Augusto Gonçalves.
7: Ele pode fazer todo este processo, né, de maneira digital, né, ou em consulta, tanto por telefone com as instituições financeiras para identificar a dívida. No caso específico do ATP, é tudo digital. A autorização tanto do saldo é digital, ele faz com o ATP, levanta junto aos bancos as dívidas e essas informações das dívidas serão remetidas pelos bancos diretamente à Caixa Econômica Federal. Só depois que o banco prestou essa informação para o agente operador, que é a Caixa, é que a Caixa está autorizada a fazer o repasse para a sua instituição financeira decorrente daquela dívida que ele acabou de reestruturar.
3: Agora, Grazi, vamos relembrar então quem são as pessoas aptas a participarem do programa, qual é o perfil?
6: Claro, Mariana, vamos lá. Para usar o FGTS no Desenrola é preciso ter então um saldo disponível, né, na conta do Fundo de Garantia e ter renda mensal de até 5 salários mínimos, o que equivale aí a cerca de R$8.100. Então, para serem elegíveis, as dívidas devem estar atrasadas entre 91 dias e 2 anos. Essas dívidas recebem aí descontos de até 90% e juros mais baixos que o do mercado.
2: Obrigado, Gabriele Bezerra, pelas informações ao vivo aqui na Voz do Brasil.
3: Gabriele. começaram hoje as inscrições para o Enem, o Exame Nacional do Ensino Médio.
2: O Enem é a principal forma de entrar em uma universidade. Além de vagas aqui no Brasil, a prova também é aceita em faculdades no exterior.
3: Esse ano, estudantes do terceiro ano do ensino médio de escolas públicas já estão com as inscrições pré-preenchidas, mas ainda é necessário entrar na página do participante para confirmar a inscrição.
8: Desde o início do ano, a brasiliense Isabela Martins passa as tardes na sala de aula estudando para o Exame Nacional do Ensino Médio, avaliação realizada pelo Ministério da Educação. Aos 18 anos, ela vai fazer o Enem pela segunda vez e sonha em conquistar uma vaga na universidade.
9: Sempre gostei muito de ajudar as pessoas, né? Aí eu pensei em fazer psicologia ou medicina, que é uma área que vai ajudar bastante as pessoas e tal. Aí sempre foi meu sonho mesmo.
8: Estudantes de todo o país já podem se inscrever para o Enem 2026 a partir desta segunda-feira. Neste ano, alunos que vão concluir o ensino médio na rede pública terão inscrição automática. Segundo o governo, os dados foram encaminhados pela própria rede de ensino. Mas os estudantes deverão acessar o sistema para confirmar a participação e escolher o idioma da prova de língua estrangeira, além de informar o município onde deverão realizar a prova e solicitar recursos de acessibilidade, se for o caso. Além disso, os locais de aplicação da prova também vão aumentar, chegando a 10 mil escolas. A expectativa é que 80% dos alunos da rede pública façam o exame na sua própria escola de matrícula. O João Gabriel Brandão está se preparando para o Enem e já decidiu o curso Artes Cênicas. O maior desafio para ele é controlar a ansiedade.
10: Tô me sentindo mais confiante esse ano, principalmente para a questão da redação. Chegando em casa eu estudo, final de semana também estudo às vezes, mas tô tirando um momento de folga também para não ter burnout, sabe? Que não me sobrecarregar, não me sentir muito cansado durante o fim da semana.
8: As inscrições devem ser feitas pela página do participante no endereço enem.inep.gov.br/participante até o próximo dia 5 de junho. Os estudantes que tiveram a isenção da taxa de inscrição aprovada também deverão realizar a inscrição no exame. Para os participantes não isentos, a taxa de inscrição continua no valor de R$85 e pode ser paga por boleto, PIX, cartão de crédito e débito em conta corrente ou poupança. O prazo para fazer esse pagamento vai até o dia 10 de junho e as provas ocorrerão nos dias 8 e 15 de novembro. Reportagem Gabriela Noronha.
2: Em suas redes sociais, o presidente Lula fez um convite para todos os estudantes participarem da prova.
11: Hoje começa a inscrição para o Enem. Vai até o dia 5 de junho. Você que prometeu ao seu pai, ou seu pai que quer que você seja doutor ou doutora, a hora é agora. Se inscreva, passe no Enem, entre na universidade e faça tudo o que você quiser, na certeza que você precisa saber. Que esse país vai ser soberano, soberano de verdade, o dia que milhões de jovens tiverem curso, tiverem emprego e puderem exercer a soberania tecnológica e científica do nosso país.
3: O Dia da África, celebrado em 25 de maio, hoje, marca a fundação da União Africana em 1963.
2: E aproveitando a data, o governo do Brasil promove o primeiro Fórum de Reitores Brasil-África, com o objetivo de fortalecer parcerias educacionais e culturais.
3: No encontro, o Ministério da Educação anunciou a criação de 2.600 bolsas de mestrado e doutorado para estudantes africanos.
12: No encontro, dirigentes de universidades brasileiras e africanas debatem como ampliar parcerias acadêmicas, científicas e tecnológicas de instituições de ensino dos dois lados do Atlântico. São projetos conjuntos em áreas estratégicas para o desenvolvimento dos países, como agricultura, energias renováveis, inteligência artificial, mineração, petróleo e gás, além das ciências humanas. Para a reitora da Universidade de Cabo Verde, Astrigilda Silveira, parcerias fundamentais para o continente africano.
13: Uma cooperação mais próxima, mais dinâmica e mais transformadora, voltada para a transformação digital, a inteligência artificial e a inclusão social.
12: No encontro, o governo do Brasil lançou o programa que vai oferecer mais de 2.600 bolsas de mestrado e doutorado para pós-graduandos da África, com investimentos de 47 milhões de reais, destaca o ministro da Educação, Leonardo Bastini.
14: 2.600 vagas inicialmente, 1.600 bolsas de mestrado e 1.000 bolsas de doutorado, com oportunidades em universidades públicas, instituições privadas sem fins lucrativos, institutos federais, institutos de pesquisa com pós-graduação reconhecida pela CAPES. Abrir as portas do Brasil para estudantes africanos é aprofundar ainda mais nossos laços históricos.
12: O presidente Lula destacou a importância de fortalecer os laços históricos entre Brasil e África por meio da produção de conhecimento, da inovação e da formação de profissionais qualificados.
15: A cooperação educacional entre países do sul global pode transformar a realidade, reforçar os programas de estudantes convênio de

0: de forma 100% nacional, um dos tratamentos mais avançados do mundo contra o câncer para pacientes do SUS.
1: O Paulo Peregrino é publicitário e teve linfoma, um tipo de câncer de sangue. Durante 13 anos, fez transplante de medula óssea e 40 quimioterapias, tratamentos que não tiveram sucesso. A virada em sua vida veio com um tratamento experimental chamado CAR-T-Cell. Agora, ele está em remissão do câncer.
2: A enfermeira chegou lá dentro do quarto, trouxe um saquinho, assim como se fosse uma transfusão de sangue pequenininha, né? Um negócio de transfusão de sangue. Aí eu falei assim pra ela: enfermeira, isso aí é o CAR-T-Cell que eu vou receber? É, falei, vai demorar quanto tempo? Ela falou, uma hora no máximo. Eu falei, caramba, 13 anos eu lutando contra os cânceres, vai resolver em uma hora? Isso que é ciência.
1: O Centro de Desenvolvimento e Produção de Terapias, CAR-T, da Fiocruz, inaugurado no último sábado no Rio de Janeiro, vai tratar a população do SUS e trazer uma nova esperança aos pacientes com câncer. O Brasil vai produzir de forma 100% nacional um dos tratamentos mais avançados do mundo contra a leucemia, linfoma e mieloma. É o que explica o ministro da Saúde, Alexandre Padilha.
3: Um tratamento que hoje custa 350 a 400 mil dólares, mais de 2 milhões de reais para uma família, para as pessoas, para o sistema de saúde de qual país para fazer esse tratamento, graças à Fiocruz, graças à produção da Fiocruz, presidente, pessoas como o Paulo vão poder receber esse tratamento pelo SUS, de graça.
1: Os primeiros pacientes começam o tratamento experimental no segundo semestre deste ano. Foram investidos 370 milhões de reais, além dos equipamentos de alta tecnologia, que custaram mais 35 milhões de reais. O presidente Lula defendeu que todos os brasileiros e brasileiras têm o direito de uma saúde de qualidade no país.
4: O gesto de inauguração de um centro tecnológico que dá ao Brasil a certeza de que a gente não é menor do que ninguém, de que a gente não é menos competitivo do que ninguém. Basta a gente ousar, ter coragem e fazer.
1: O novo centro também será capaz de tratar pacientes com traumatismo craniano com próteses 3D de alta tecnologia. Do Rio de Janeiro, Fernanda Cruz.
5: Viajar a trabalho ou por lazer deveria ser sinônimo de tranquilidade.
0: Mas para muitas mulheres, nem sempre o destino é o mais feliz.
6: Todo aeroporto promete destinos, mas algumas partidas nunca chegam. Quando o medo ocupa o lugar da esperança, não é viagem, é silêncio. Assédio não decola. Feminicídio também não. Violência contra a mulher é crime.
5: Combater a violência e a importunação sexual nas salas de embarque e aeronaves, o Ministério dos Portos e Aeroportos lançou uma série de ações em terminais do Brasil para sensibilizar a sociedade.
0: É a terceira fase da campanha Assédio Não Decola.
7: Para combater o assédio e a importunação sexual contra trabalhadoras do setor aeroportuário e passageiras, o Ministério dos Portos e Aeroportos lançou a terceira fase da campanha Assédio Não Decola. O ministro dos Portos e Aeroportos, Tomé Franca, destacou a importância dessa campanha.
8: Infelizmente, o Brasil ainda vive uma realidade de muito assédio e de muito feminicídio. Nós temos trabalhado para que essa realidade não persista. Nós estamos com uma série de campanhas nos aeroportos e nas aeronaves, buscando o combate ao assédio.
7: O Ministério dos Portos e Aeroportos também apresentou uma nova cartilha com orientações sobre o combate à violência contra a mulher. O material reúne informações sobre diferentes tipos de violência: física, psicológica, sexual. Passageiros e trabalhadores do setor são orientados sobre como identificar situações de risco e formas de acolher as vítimas. O documento também apresenta canais de denúncia denúncia, como Ligue 180. A ministra das Mulheres, Márcia Lopes, ressaltou que todos precisam conhecer o canal de denúncia.
9: O Ligue 180, para nós, tudo começa por ali. Ele é um canal que dá muita segurança para as mulheres. Quando se recebe uma ligação, a nossa equipe identifica quem é essa mulher, onde ela mora, a quem essa mulher deve recorrer.
7: A

0: campanha Assédio Não Decola foi lançado em agosto do ano passado em todas as concessionárias dos aeroportos federais para as mulheres que só querem chegar ao destino em segurança, sem assédio e violência. A campanha é importante para sensibilizar a sociedade, foi o que defendeu a gerente de restaurante Cláudia Figueiredo.
1: Qualquer lugar, sempre é importante. Muita gente não respeita a gente simplesmente pelo fato de ser mulher.
0: Além do Ligue 180, você também pode denunciar casos de violência contra a mulher no Disque 100, canal de monitoramento de violações contra os direitos humanos. Reportagem Márcia Fernandes.
2: A edição do leilão do Ecoinvest Brasil destravou mais de 13 bilhões de reais para projetos de bioeconomia, turismo sustentável e infraestrutura no país, sendo que mais de 9 bilhões serão direcionados para investimentos na Amazônia Legal.
3: O programa Ecoinvest foi criado para impulsionar a transformação ecológica do país e combina instrumentos financeiros inovadores, redução de riscos e atração de investimentos de longo prazo da iniciativa privada.
2: Ao anunciar o resultado do leilão, o ministro da Fazenda, Dario Durigan, disse que o Ecoinvest comprova que é possível apostar no crescimento do Brasil com sustentabilidade.
4: Os objetivos do Ministério da Fazenda, que é fazer com que o país se desenvolva, cresça, gere emprego, diminua a inflação, com os objetivos do Ministério do Meio Ambiente, não é mais indissolúvel. Nós temos que ter um cuidado para que o país cresça, mas de maneira sustentável. E o Ecoinvest, ele é uma espécie de síntese, de prova real de que isso é possível. É Estado junto com a capacidade instalada do sistema financeiro nacional em parceria com essas empresas.
3: Com os 4 leilões realizados até agora para transição energética, recuperação de terras degradadas e bioeconomia, o Ecoinvest Brasil já mobilizou mais de 140 bilhões de reais.
2: Pois é, o Brasil é mundialmente reconhecido por suas belezas naturais, como florestas, praias, rios e montanhas.
3: E a riqueza da nossa biodiversidade tem atraído turistas a visitarem as mais de 300 unidades de conservação federais distribuídas pelo país.
2: Só em 2025, o fluxo de visitantes atingiu quase 30 milhões, maior resultado da série histórica.
3: E movimentaram mais de 40 milhões de reais em vendas, injetaram 20 bilhões de reais no produto interno bruto, que é a soma de todas as riquezas do país.
5: Jairon Souza trabalha todos os dias conectado com a natureza. Ele é guia turístico no Maranhão e em época de alta temporada chega a mostrar as belezas naturais do Parque Nacional dos Lençóis Maranhenses a centenas de visitantes.
6: Ganho dinheiro onde muitas pessoas se programam muito para vir passear e eu tô aqui todo dia, né? E tento fazer da melhor forma, né?
5: As visitações turísticas em unidades de conservação federais movimentaram mais de 40 bilhões de reais em vendas em 2025 e 20 bilhões de reais de contribuição ao produto interno bruto. O estudo do Instituto Chico Mendes de Conservação da Biodiversidade, o ICMBio, revela que florestas, praias, rios e montanhas são, na verdade, ativos de alta performance na economia brasileira. No ano passado, o fluxo de visitantes em unidades de conservação chegou a quase 30 milhões, o maior resultado da série histórica, como garante o presidente do ICMBio, Mauro Pires.
7: Esse aumento tem a ver com dois fatores. O primeiro, que é geral, que é o interesse das pessoas de encontrar-se com a natureza. O segundo fator, nós temos melhorado a infraestrutura e de modo que se torna mais fácil a visitação.
5: O turismo nas unidades de conservação sustenta mais de 300 mil postos de trabalho em todo o país. O ministro do Meio Ambiente e Mudança do Clima, João Paulo Capô Bianco, destacou que as unidades de conservação são importantes não só para a proteção da biodiversidade, como também para o desenvolvimento econômico do país e a valorização da cultura local.
8: Cada real que o turista trouxe, ele gerou um impacto de R$15,60 no PIB. Portanto, nós estamos falando aqui de uma atividade econômica intensa com ganhos para a economia local.
5: O ranking de visitação mantém no topo o Parque Nacional da Tijuca, no Rio de Janeiro, com quase 5 milhões de visitas, seguido pelo Parque Nacional de Iguaçu e pelo Parque Nacional de Jericoacoara, no Ceará. Reportagem Cleide Lopes.
2: Nova creche, reforma da unidade básica de saúde, duplicação da rodovia. Quer saber o que o governo do Brasil está fazendo aí na sua cidade? A plataforma do novo Comunica BR está mais rápida e interativa. Acesse comunicabr.presidencia.gov.br. Prefeituras e instituições como universidades, institutos federais e câmaras de vereadores aderiram ao programa Contrata Mais Brasil.
3: A plataforma foi criada para aproximar microempreendedores individuais do processo público de aquisição de produtos e serviços. Nela, o governo contrata e os pequenos negócios podem vender seus produtos.
2: Atualmente, já são 1.775 órgãos. Desde a sua criação, o programa gerou mais de 22 milhões de reais de renda direta para os microempreendedores individuais.
3: A plataforma conta com mais de 8.000 cadastros de fornecedores em mais de 100 atividades.
2: Mais informações sobre o programa no endereço gov.br/contrata-mais-brasil.
3: Atenção, caminhoneiros! Já estão em vigor as novas regras que vão ajudar na fiscalização do piso mínimo de frete para o transporte de carga nas rodovias.
2: A partir de agora, quem contrata esse tipo de serviço deverá informar parâmetros para o cálculo do frete, como distância, tipo de veículo e tipo de serviço prestado.
3: Essas informações serão fornecidas na hora de emitir o código identificador da operação de transporte, o CIOT.
2: Esse é um documento de registro exigido pela Agência Nacional de Transportes Terrestres, a ANTT, para o monitoramento das operações de cargas.
3: O superintendente de serviço de transporte rodoviário de cargas da NTT, José Aires Amaral, explica que esses dados serão utilizados para fiscalização prévia do piso mínimo do frete.
9: A partir desses parâmetros, o sistema faz uma conta automática e verifica se o valor declarado do frete, também no CIOT, está de acordo com o piso mínimo de frete ou não. E faz algumas validações, por exemplo, os parâmetros informados estão de acordo? Fazem sentido? Por exemplo, se na declaração, por exemplo, tiver a informação que Brasília, Rio de Janeiro são 500 quilômetros, o sistema mesmo já vai indeferir aquela informação, dizendo que não é compatível e que ele deve informar uma melhor localização ou uma distância compatível com aquele deslocamento.
2: Segundo o superintendente da ANTT, a partir do dia 1º de junho, os dados do CIOT também estarão integrados com a documentação fiscal exigida para o transporte de cargas.
3: O que vai facilitar e tornar mais eficiente a fiscalização sobre as operações de frete.
2: As mudanças na emissão do CIOT foram anunciadas pelo governo do Brasil como parte das medidas para reduzir os impactos da alta dos preços dos combustíveis sobre a população.
3: Essas foram as notícias do governo do Brasil.
2: A realização da Secretaria de Comunicação Social da Presidência da República.
3: Com produção da empresa Brasil de Comunicação.
2: Fique agora com as notícias do Poder Judiciário e do Congresso Nacional. Boa noite.
3: Boa noite para você. Até amanhã.
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11: CNJ lança aplicativo para fortalecer busca ativa de crianças e adolescentes.
12: Para o STJ, a plataforma de intermediação não responde por envio de criptomoedas para carteira falsa de outra corretora.
11: A Semana Nacional da Conciliação Trabalhista começou nesta segunda-feira.
12: Boa noite, eu sou Arthur Filho.
11: E eu sou Walter Lima.
12: O Conselho Nacional de Justiça lançou nesta segunda-feira, Dia Nacional da Adoção, o aplicativo Adote para todo o país.
11: A busca ativa do Sistema Nacional de Adoção e Acolhimento já funciona em todo o país e reúne informações sobre crianças e adolescentes com mais dificuldades de conseguir uma família, como crianças mais velhas ou com deficiência.
12: Agora, essa iniciativa passa a contar também com um aplicativo próprio.
11: Desenvolvido pelo Tribunal de Justiça do do Paraná, o aplicativo Adote. Passa agora pelo processo de expansão nacional com o apoio do programa Justiça 4.0.
12: O ministro do Supremo Tribunal Federal, Flávio Dino, deu prazo de 10 dias para que o governo federal e os estados da Amazônia Legal informem quais providências de planejamento e preparação vêm sendo adotadas diante das projeções de aumento significativo dos riscos de incêndios florestais para os próximos meses.
11: O El Niño é um fenômeno provocado pelo aumento na temperatura das águas do Oceano Pacífico e tem ocorrência periódica, em geral, com impactos relevantes sobre o clima em diversos países. Marta Ferreira.
13: Uma nota técnica conjunta publicada pelo Instituto Nacional de Pesquisas Espaciais e com o Instituto Nacional de Meteorologia confirmam a provável intensidade alta para o fenômeno já no segundo semestre de 2026. Diante desse quadro, o ministro Flávio Dino, relator de uma ação que acompanha medidas para combater e prevenir incêndios na Amazônia e no Pantanal, deu prazo de 10 dias para que a União e os estados informem um plano para lidar com os incêndios.
12: Plataforma de intermediação de criptomoedas não é responsável por prejuízo decorrente de golpe se não houve falha no serviço ou se dano foi causado pela culpa exclusiva de usuário ou terceiros.
11: Essa é a conclusão do STJ. Fátima Uchoa.
14: Na origem, um investidor transferiu criptoativos para uma carteira digital e depois descobriu que o endereço era falso. Ele pediu ressarcimento dos prejuízos, alegando que a plataforma intermediadora teria falhado ao não adotar segurança capaz de identificar a irregularidade da chave de transferência. Porém, a Justiça de Minas Gerais negou a indenização. A terceira turma do STJ manteve o acórdão, considerando que a fraude ocorreu quando o investidor transferiu os valores a um ambiente externo, fora da atuação da empresa e para o qual ele próprio forneceu a chave de acesso, que é o endereço de destino. O ministro Ricardo Vilas Boas Cueva foi o relator.
12: Começou hoje a Semana Nacional da Conciliação Trabalhista 2026.
11: É a chance de muitos trabalhadores conseguirem de forma mais rápida uma resposta da justiça. Larissa Batista.
15: Um acordo histórico de mais de 250 milhões de reais entre a empresa Vibraz Airoco e o Sindicato dos Metalúrgicos de São José dos Campos foi o pontapé para a abertura da Semana da Conciliação, que vai até sexta-feira em todos os tribunais regionais do trabalho. O valor recolhido desse acordo será utilizado para o pagamento de dívidas trabalhistas.
12: Ampliar a confiança e o conhecimento sobre a segurança das urnas eletrônicas.
11: Esse foi um dos temas da reunião ocorrida nesta segunda-feira na sede do TSE em Brasília. Estevão Furtado.
16: O presidente do TSE, ministro Nunes Marques, anunciou o lançamento da Semana Nacional do Sistema Eletrônico de Votação, uma ação voltada à conscientização da população, especialmente dos jovens, sobre as camadas de segurança do processo eleitoral brasileiro. O ministro também determinou a criação de uma comissão permanente para estudar o uso de ferramentas de inteligência artificial na justiça eleitoral.
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12: Uma boa noite a você.
11: E até amanhã.

0: Mercado.
1: Eu sou Paula Groba.
2: E eu sou Ricardo Nakaoka.
1: E estes são os destaques de hoje do Jornal do Senado, que começa agora.
2: Senado vota crédito especial para renegociação de dívidas rurais.
1: Senado e STF debatem medidas para rever supersalários no setor público.
2: Projeto quer limitar publicidade de apostas online no Brasil.
1: Boa noite.
2: Boa noite.
1: Com a alta dos juros, a queda no preço dos produtos agrícolas e o aumento do endividamento no campo, produtores rurais de todo o país aguardam uma saída para renegociar as dívidas e manter a produção.
2: E a Comissão de Assuntos Econômicos do Senado deve votar nesta terça-feira um projeto que cria uma linha especial de crédito para o agronegócio. O pacote de ajuda está sendo negociado com o governo federal, como informa a repórter Patrícia Oliveira.
3: Um pacote bilionário de socorro ao setor agropecuário está na pauta da Comissão de Assuntos Econômicos. O projeto cria uma linha especial de crédito para renegociação de dívidas rurais com recursos do Fundo Social do Pré-Sal. A proposta vem sendo negociada entre o governo federal e o relator da matéria, o senador Renan Calheiros, do MDB de Alagoas. Renan ampliou a ajuda para outros produtores endividados, além daqueles afetados por secas e enchentes. A iniciativa prevê prazo de até 10 anos para pagamento das dívidas com carência de até 2 anos e a criação de um fundo garantidor para operações de crédito rural. O projeto também autoriza o uso de receitas correntes do Fundo Social do Pré-Sal de 2025 e 2026, além do superávit financeiro do fundo, para financiar a nova linha especial de crédito. Para o ministro da Fazenda, Dario Durigan, a intenção é construir um texto de consenso sem comprometer o equilíbrio das contas públicas.
4: Fazer com que de fato chegue essa renegociação para os agricultores, que de fato caiba no bolso do agricultor e que de outro lado a gente mobilize os recursos públicos da maneira mais eficiente possível. Então todo mundo aqui na mesma página.
3: A possibilidade da edição de uma medida provisória pelo executivo também foi confirmada pelo senador Renan Calheiros.
5: Uma medida provisória com critérios de enquadramento, de juros, de carência e de prazo de 10 anos para pagar.
3: O governo estima um custo de 817 bilhões em 13 anos. Já o relator prevê valor bem menor, em torno de 100 bilhões ao longo de uma década.
1: Os senadores Alci Lucas, do PL do Distrito Federal, criticou a medida provisória que zera o imposto de importação para compras internacionais de até 50 dólares. Segundo o parlamentar, a MP prejudica a indústria brasileira ao reduzir tributos para produtos importados, sem conceder tratamento semelhante aos produtores nacionais.
2: Alci disse que apresentou uma emenda para que os mesmos benefícios concedidos para o imposto de importação sejam também dados aos produtores de calçado ou de vestuário brasileiros. No caso de produtos de até 50 dólares.
6: Essas medidas só beneficia os trabalhadores chineses, prejudica a nossa indústria. Vamos ter que demitir milhares, milhões de pessoas, exatamente porque ninguém consegue competir com um país que não tem nenhum encargo trabalhista, que não tem os impostos que nós temos aqui no Brasil.
1: Já o senador Paulo Paim, do PT do Rio Grande do Sul, voltou a defender a redução da jornada de trabalho sem corte salarial e o fim da escala 6x1. O parlamentar destacou a PEC de autoria, que prevê a redução para 40 horas semanais, com possibilidade de avançar para 36 horas em etapas futuras.
2: Paim afirmou que a medida já é adotada em diversos países e citou experiências internacionais e recomendações da Organização Internacional do Trabalho. O senador também lembrou que a proposta está pronta para votação no plenário do Senado.
7: Lembro também que países como Portugal, Espanha, França, Bélgica, Alemanha, Chile, Equador já adotaram reduções que variam entre 40 e 36 horas. Na União Europeia, a média é de 36 horas semanais, chegando até em alguns países a 31 horas, como é o caso da Holanda.
1: E o presidente do Senado, Davi Alcolumbre, se reuniu nesta segunda-feira com o presidente do Supremo Tribunal Federal, Edson Fachin, para discutir um futuro anteprojeto de lei sobre a remuneração da magistratura. No encontro, também foram debatidos os salários dos servidores públicos e a necessidade de aperfeiçoar o sistema remuneratório no serviço público.
2: Segundo a presidência do Senado, a preocupação é com o aumento de vantagens extras, como gratificações e abônus, que podem comprometer a transparência e o cumprimento do teto constitucional. Os chefes dos dois poderes decidiram ampliar o diálogo com o executivo e outras instituições para construir uma proposta sobre o tema.
1: Filhos de mulheres vítimas de feminicídio podem passar a ter mais tempo de proteção financeira do Estado. O Senado deve começar a analisar um projeto que aumenta de 18 para 21 anos a idade máxima para o recebimento da pensão especial destinada a órfãos desse tipo de crime.
2: A proposta busca garantir mais segurança e apoio a jovens que perderam as mães em casos de violência contra a mulher. Repórter Alexandre Campos.
0: Pelo projeto, o pagamento da pensão será extinto quando o filho completar 21 anos de idade ou se estudante aos 24 anos. Os valores serão reajustados anualmente pelo índice oficial da inflação. O valor a ser pago continua a ser de um salário mínimo, só que, ao invés de ser dividido pelo conjunto dos órfãos, esse montante será devido a cada um dos filhos com menos de 21 anos. O critério de renda familiar mensal per capita também sofrerá alterações. Passará de um quarto

0: para metade de um salário mínimo. A autora do projeto, a senadora doutora Eudócia, do PSDB de Alagoas, afirmou que, em média, para cada mulher assassinada por razão de gênero, há dois filhos afetados.
1: A realidade desses órfãos é marcada por múltiplas vulnerabilidades, além do trauma psicológico decorrente da perda violenta da mãe, frequentemente presenciada. Muitas dessas crianças enfrentam instabilidade econômica, mudanças abruptas de residência e, em alguns casos, a separação entre irmãos.
0: O projeto ainda passa a garantir atendimento multidisciplinar para os beneficiários, com apoio psicológico e social contínuo. O texto também veda, sob qualquer hipótese, que a guarda desses menores seja concedida ao agressor, devendo eles ficarem sob os cuidados da família da mãe.
2: E a senadora Damaris Alves, do Republicanos do Distrito Federal, celebrou a sanção da lei de sua autoria que amplia as ações do SUS no enfrentamento à automutilação e à prevenção do suicídio entre crianças e adolescentes. Segundo a parlamentar, a nova lei é uma resposta ao crescente número de casos de sofrimento mental entre jovens brasileiros.
3: Damaris Alves também defendeu o fortalecimento da rede pública de saúde mental, com a ampliação do CAPS e o aumento de profissionais especializados para garantir atendimento adequado às crianças, adolescentes e suas famílias.
4: A Lei 15.403 chegou para garantir que o Estado faça sua parte, porque o Estado foi lento, porque faltou vaga para um psicólogo ou um psiquiatra. A todos os prefeitos, a todos os governadores, cumpram a lei. Abram CAPS, contratem psicólogos, coloquem profissionais de saúde mental nas escolas.
2: Com o avanço das apostas online no Brasil, cresce também a preocupação com o endividamento das famílias e os impactos na saúde mental dos apostadores.
3: Diante desse cenário, o Senado começa a analisar um projeto que restringe a publicidade das bets, especialmente ações de marketing, que podem estimular o jogo compulsivo. Mais detalhes com o repórter Márcio Maturana.
5: Restrição de propaganda de bets em rádio, televisão, uniformes esportivos, eventos culturais, redes sociais, plataformas de streaming e campanhas com influenciadores digitais. Isso é o que prevê um projeto que começou a ser analisado pelo Senado. O texto muda a lei das bets para restringir a publicidade de apostas esportivas e jogos online, com foco na saúde mental, proteção do consumidor e da economia familiar. A proposta tem assinatura de 7 senadores, sendo a primeira Damaris Alves, do Republicanos do Distrito Federal.
4: É um projeto construído a várias mãos. Eu só tenho a honra de ser a primeira signatária, mas foi construído com especialista, com a participação de parlamentares, Câmara e Senado, um corpo técnico extraordinário. E a gente está preocupado realmente com essa questão da saúde mental por causa do vício dos jogos de apostas.
5: A iniciativa é da Frente Parlamentar Mista para a Promoção da Saúde Mental, com senadores e deputados. E por isso, outro projeto muito semelhante foi apresentado também na Câmara. O objetivo é que as duas propostas sejam analisadas em paralelo para facilitar uma eventual aprovação em uma das casas.
3: Edição de Paula Groba e trabalhos técnicos de João Lira, o Jornal do Senado fica por aqui. Acompanhe agora as notícias da Câmara dos Deputados. Boa noite.
2: Uma boa noite e até amanhã.

0: presidente anuncia transição de um ano para a redução da jornada de trabalho.
1: Deputados ampliam acesso a novas tecnologias no Sistema Único de Saúde.
0: Câmara autoriza o uso de fundo de desenvolvimento regional por cooperativa.
1: Ministério da Agricultura deverá dar aval para normas que afetam o setor.
0: Boa noite. Os deputados aprovaram proposta que determina a avaliação prévia do Ministério da Agricultura para a emissão de normas ambientais. O repórter Antônio Vital explica o teor da matéria.
2: O plenário da Câmara aprovou o projeto que torna obrigatória a aprovação do Ministério da Agricultura antes da edição de qualquer norma federal que tenha impacto na produção, criação, cultivo, manejo, transporte, processamento ou comercialização de espécie utilizada em atividade produtiva. Isso significa que qualquer norma editada por órgãos ambientais só terá validade se antes for avaliada pelo Ministério responsável pela Agricultura, Pecuária, Pesca, Aquicultura e Florestas. O projeto foi apresentado pelo deputado Pedro Lupion, do Republicanos do Paraná, coordenador da Frente Parlamentar da Agropecuária, e outros 10 deputados de diversos partidos. Uma das justificativas para a aprovação do projeto foi a possibilidade de inclusão da tilápia na lista nacional de espécies exóticas invasoras. A lista é definida pela Comissão Nacional de Biodiversidade, a CONABIO, um órgão do Ministério do Meio Ambiente que conta com a participação de representantes do Ministério da Agricultura. No ano passado, a CONABIO admitiu em nota oficial que a inclusão da tilápia estava sendo analisada, mas que isso não teria impacto na criação da espécie e serviria apenas como referência para medidas de prevenção. O relator, deputado Pezente, do MDB de Santa Catarina, disse que decisões como essa levam insegurança aos produtores.
3: Nós temos uma insegurança jurídica com normas redigidas por burocratas, no ar-condicionado, todo mundo enroladinho numa gravata, que tem tirado o sono de muitas famílias. Um exemplo, por exemplo, é essa tal da lista de espécies exóticas invasoras. Já incluíram nessa lista espécies altamente relevantes para nossa economia. Espécies como a tilápia, espécies também da nossa flora braquiária.
2: A proposta foi criticada pela deputada Érica Cocai, do PT do Distrito Federal. Para ela, priorizar a análise econômica antes da ambiental pode representar risco para a flora e a fauna do país.
4: O que se quer com esse projeto é tirar o poder dos órgãos ambientais, de poder avaliar as políticas acerca da produção agrícola, da produção pecuária, acerca da nossa flora, da nossa fauna. E aqui nós vamos ver que uma espécie animal ou uma espécie vegetal, talvez se chegue à conclusão que ela tem uma capacidade nociva para aquele próprio espaço de flora e de fauna.
2: O projeto que torna obrigatória a aprovação do Ministério da Agricultura antes da edição de qualquer norma que tenha impacto na produção, criação, cultivo ou comercialização de espécie utilizada em atividade produtiva seguiu para análise do Senado. Da Rádio Câmara de Brasília, Antônio Vital.
5: Meio Ambiente.
6: Joaquim Passarinho, do PL do Pará, celebra a aprovação de proposta que altera a classificação de parte da Floresta Nacional do Jamanchi em novo progresso. Ele explica que o projeto redefine a área como de uso sustentável, com regras menos rígidas de ocupação e exploração.
0: De acordo com Joaquim Passarinho, a mudança vai contribuir para a regularização de produtores que já vivem e trabalham na região antes da criação da Floresta Nacional. O deputado ressalta que a proposta pode dar segurança às famílias que dependem da produção rural para garantir renda.
6: Já Marina Silva, da Rede de São Paulo, critica a alteração dos limites da Floresta Nacional do Jamanchim e outros projetos que, em sua visão, favorecem quem descumpre a legislação ambiental. Ela defende o aumento da produção sem a derrubada de novas áreas e com a recuperação de regiões degradadas.
0: Marina Silva ressalta a importância da proteção ambiental para o desenvolvimento da agricultura brasileira. A parlamentar afirma que propostas em discussão na Câmara que enfraquecem a fiscalização prejudicam a imagem do país nos mercados internacionais.
5: Economia.
6: Câmara aprova projeto que autoriza o uso de recursos de fundos de desenvolvimento regional por cooperativas. O repórter Marcelo Lascher conta como vai funcionar.
7: A Câmara dos Deputados aprovou o projeto que permite que cooperativas acessem os recursos de 3 fundos públicos de desenvolvimento regional: o do Nordeste, o do Centro-Oeste e o da Amazônia. Os recursos são voltados para investimentos produtivos, infraestrutura e geração de empregos. A proposta já foi aprovada pelo Senado e altera 2 medidas provisórias e uma lei complementar. Segundo a deputada Marussa Boldrin, do Republicanos de Goiás, relatora do projeto na Comissão de Finanças e Tributação, as cooperativas ajudam a canalizar investimentos diretamente para micro, pequenos e médios produtores. A proposta foi defendida pelo deputado Pedro Lupion, do Republicanos do Paraná, coordenador da Frente Parlamentar da Agropecuária.
8: Que nesse caso, o que nós estamos permitindo e dando a possibilidade do cooperativismo também acessar os fundos constitucionais que são acessados por todas as atividades econômicas, e o cooperativismo, seja ele qual for, em qual ramo for, não só no cooperativismo agropecuário, mas de saúde, de transporte, de trabalhadores, agricultura familiar ou até mesmo de crédito, possam acessar também os fundos constitucionais.
7: A proposta foi aprovada de maneira simbólica, sem votos contrários e com apoio do governo, como disse o deputado Bongás, do PT do Rio Grande do Sul.
9: O governo também aprova porque ele estende esses repasses também para as cooperativas, que é muito importante que eles possam também alcançar e que isso esteja explícito na lei.
7: O projeto que permite que cooperativas acessem os recursos dos fundos públicos de desenvolvimento do Nordeste, do Centro-Oeste e da Amazônia seguiu para a sanção presidencial e já pode virar lei. Na Rádio Câmara de Brasília, com informações de Antônio Vital, Marcelo Larcher.
5: Desenvolvimento Regional.
0: Defensor Stélio Denner, do União, celebra a decisão da Agência Reguladora de Energia Elétrica que reduziu o reajuste da conta de luz em Roraima. O parlamentar explica que o aumento previsto de 24% caiu para 4% após mobilização da bancada federal do estado junto à ANEEL.
6: Segundo o defensor Stélio Denner, o recuo é uma conquista de toda a bancada federal de Roraima, que realizou diversas audiências nos últimos meses. Apesar disso, ele afirma que o estado ainda sofre com tarifas elevadas em comparação com outras regiões do país.
0: Lídice da Mata, do PSB, contesta críticas ao governo da Bahia ao comparar obras e indicadores do estado com a situação da cidade de Salvador. A deputada afirma que a capital baiana apresenta resultados preocupantes em qualidade de vida, educação e competitividade.
6: Lídice da Mata cita investimentos do governo da Bahia em Salvador, como a ampliação do metrô, a implantação do VLT, a construção de hospitais e escolas de tempo integral. Ela avalia que essas ações mostram avanços do executivo estadual diante dos problemas que persistem na gestão da capital.
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0: Câmara aprovou um projeto que amplia o acesso a novas tecnologias no SUS. A repórter Júlia Lopes tem mais detalhes.
1: A Comissão de Constituição e Justiça da Câmara dos Deputados aprovou um projeto que cria novos modelos de acordos para aquisição de tecnologias em saúde pelo Sistema Único de Saúde, o SUS. A proposta inclui novos medicamentos, produtos, procedimentos e terapias inovadoras. Os chamados acordos de acesso gerenciado serão firmados por meio de contratos específicos com definição de critérios, metas e prazos para o acompanhamento de resultados. Pelo texto, a incorporação dessas tecnologias será feita com base em monitoramento contínuo pelo governo, permitindo o compartilhamento de riscos clínicos e financeiros entre o poder público e as empresas. A avaliação vai considerar critérios como eficácia do tratamento, resultados clínicos reais dos pacientes, segurança da tecnologia, impacto público e também acompanhamento contínuo dos resultados obtidos. O relator da proposta, deputado Diego Garcia, do União do Paraná, afirmou que a medida pode acelerar o acesso da população a tratamentos de alto custo no SUS.
2: Esse talvez seja o ponto mais importante do projeto. Hoje, muitas famílias enfrentam uma longa espera para conseguir acesso a medicamentos e terapias de alto custo no SUS. Com os acordos de compartilhamento de risco, o governo pode incorporar novas tecnologias de forma mais rápida e responsável, acompanhando os resultados reais do tratamento e dividindo riscos financeiros e clínicos.
1: Na prática, a proposta busca ampliar o acesso a tratamentos inovadores, medicamentos de alto custo e tecnologias mais recentes, além de fortalecer a participação de famílias, especialistas e da sociedade civil no processo de avaliação, especialmente em casos de doenças raras. Agora, o projeto que cria novos modelos de acordos para aquisição de tecnologias em saúde pelo SUS deve seguir para o Senado. Da Rádio Câmara de Brasília, Júlia Lopes.
3: Ciência e tecnologia.
4: Coronel Assis, do PL de Mato Grosso, critica o decreto sobre a fiscalização do ambiente digital, argumentando que medidas sobre a regulação das redes devem ser debatidas pelo Congresso. Segundo ele, há risco à liberdade de expressão e à ampliação do controle sobre conteúdos.
0: Coronel Assis também defende a redução da maioridade penal e afirma que a medida é necessária para enfrentar a impunidade. O deputado sustenta que a proposta representa uma prioridade no debate sobre segurança pública.
4: Comissão aprova incentivos para ampliar a participação das mulheres na iniciação científica.
0: A repórter Mônica Tati explica detalhes do projeto que está em discussão na casa.
5: Projeto aprovado pela Comissão de Educação incentiva a participação feminina nas áreas de ciência, tecnologia, engenharia, matemática, química, física e tecnologia da informação. A proposta prevê a implementação em duas áreas: na educação básica, com programas específicos para gerar o interesse das meninas nas ciências, e na educação superior, com mecanismos que ajudem as mulheres que foram mães ou são cuidadoras a concluir seus estudos na educação superior. Também está prevista a criação de um regime especial de avaliação da produção acadêmica das docentes mães ou que cuidam de parentes diretos com deficiência ou doença grave. A relatora na comissão, a deputada Franciane Baier, do Republicanos do Rio Grande do Sul, acredita que os estímulos podem reduzir as barreiras que fazem com que muitas mulheres desistam de atuar em uma área que ainda é vista como tipicamente masculina.
6: E nós sabemos que a mulher acaba sendo muitas vezes a responsável pelo cuidado com a casa e com a família, e muitas vezes esses prazos legais de conclusão do curso ou até análise do currículo e dos trabalhos apresentados para ingressar em alguma carreira que é científica é prejudicada nesse ponto.
5: A proposta que traz incentivos para ampliar a atuação das mulheres na área científica ainda será votada pela Comissão de Constituição e Justiça e pelo plenário da Câmara antes de virar lei. Da Rádio Câmara de Brasília, Mônica Tati.
3: Justiça.
4: E Inácio Arruda, do PCdoB do Ceará, acusa setores da oposição de hipocrisia diante das investigações sobre as irregularidades envolvendo o Banco Master. O parlamentar cobra uma apuração rigorosa e a punição de todos os responsáveis por eventuais desvios de recursos.
0: Na visão de Inácio Arruda, grupos extremistas e conservadores utilizam discursos moralistas para tentar encobrir crimes históricos no sistema financeiro. Na visão dele, o esclarecimento dos fatos fortalece o campo democrático no Brasil.
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3: Presidência.
4: Diminuição da jornada semanal para 40 horas passará por transição de um ano, segundo anunciou o presidente da Câmara em entrevista acompanhada pelo repórter Luiz Gustavo Xavier.
8: O presidente da Câmara, Hugo Mota, anunciou nesta segunda-feira em entrevista coletiva que o relatório final da proposta de emenda à Constituição, que elimina a escala de trabalho 6x1, terá um ano de transição para reduzir a jornada de 44 horas para 40 horas semanais.
9: 60 dias após a promulgação da PEC. E após 12 meses, mais 2 horas. Então a transição se dará dentro de um ano, não mais do que isso. Dá um tempo para que os setores possam se organizar.
8: Mota declarou que a redução da jornada de trabalho é um dos 3 pontos que considera inegociáveis na PEC. Os outros 2 seriam o fim da escala 6x1 e a proibição da redução salarial.
9: Nós partimos do princípio que esses 3 pontos são inegociáveis para a Câmara dos Deputados, são também pontos inegociáveis para o governo e nós temos ampla convergência nessas 3 situações que trazem para o trabalhador brasileiro, para a trabalhadora brasileira, uma nova realidade depois da aprovação dessa proposta.
8: Segundo o presidente da Câmara, o texto está sendo ajustado para regras de servidores públicos, prestadores de serviços para entes públicos e microempreendedores individuais, os MEIs. Hugo Mota também conversou hoje com o presidente da República, Luiz Inácio Lula da Silva, sobre o reajuste de valor para microempreendedores individuais, os MEIs, e destacou que Lula está sensível à proposta. Da Rádio Câmara de Brasília, Luiz Gustavo Xavier.
3: Trabalho.
0: Apoiar a proposta que reduz a jornada de trabalho, Paulo Lemos, do PT, reitera que a bancada do Amapá não apoiou emendas que desidratam o projeto original. O deputado alerta que a população acompanha de perto a posição dos parlamentares sobre o fim da escala 6x1.
4: Na opinião de Paulo Lemos, a redução da jornada semanal é uma demanda da classe trabalhadora que enfrenta rotinas cansativas e transporte público. Segundo ele, pesquisas apontam ampla aprovação popular à medida.
0: Tadeu Venere, do PT do Paraná, convoca os eleitores a pressionar os deputados pela aprovação do fim da escala 6x1. Ele alerta que a comissão especial que analisa a proposta precisa acelerar a votação da matéria original para que o plenário delibere sobre o tema.
4: Tadeu Venere critica a emenda ao texto que prevê compensação a empresas e pode ampliar a jornada para até 52 horas semanais. Ele argumenta que a pressão sobre o Congresso pode garantir mais tempo de descanso e melhor qualidade de vida para os trabalhadores brasileiros.
0: Luiz Carlos Rauli, do Podemos do Paraná, questiona os efeitos da redução da jornada de trabalho sobre as micro e pequenas empresas. Ele alerta que mudanças nas regras trabalhistas precisam considerar os impactos sobre os empregadores e a geração de empregos.
4: Luiz Carlos Rauli critica o desempenho econômico e social do Brasil nas últimas décadas e afirma que o país enfrenta dificuldades em indicadores como renda, emprego e segurança pública. O parlamentar também faz críticas à condução das políticas econômicas nacionais.
0: Heloísa Helena, da Rede do Rio de Janeiro, faz um apelo para que o Congresso derrube o veto ao projeto que permite o aproveitamento de trabalhadores concursados no setor elétrico após privatizações. Ela sustenta que esses profissionais possuem conhecimento estratégico para o funcionamento do sistema.
4: De acordo com a Heloísa Helena, as privatizações no setor já causaram impactos negativos na Companhia Hidrelétrica do São Francisco. Ela pede que o governo libere a base aliada para garantir o direito dos trabalhadores de forma soberana.
0: Termina agora o Jornal Câmara dos Deputados. Deputados, com trabalhos técnicos de Everson Urani e apresentação de Márcio Aquiles Sardi e Val Monteiro. Boa noite.
4: Você ouve as notícias do Tribunal de Contas da União. Boa noite.
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3: 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Você ouviu a voz do Brasil. Boa noite.

0: 8 horas.
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0: Hora
3: certa, hora certa.
0: 8 horas.
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2: Falando em curiosidades da Copa, Argentina e Alemanha é o confronto que mais vezes ocorreu em finais de Copa do Mundo. No total, os dois países se enfrentaram 3 vezes em 1986, 1990 e também 2014. Já o Brasil foi finalista consecutivamente em 94, 98 e 2002, vencendo a Itália nos pênaltis em 94, a Alemanha em 2002 e sendo derrotado pela França em 98. Ainda com curiosidades da Copa, o título de jogador mais velho a marcar um gol nos jogos da Copa é de Roger Millar, da seleção dos Camarões. Roger tinha 42 anos quando marcou um gol contra a seleção russa durante a Copa de 94 que ocorreu nos Estados Unidos. Até hoje, todas as edições da Copa do Mundo foram vencidas por seleções de apenas 2 continentes, da Europa e também da América.

0: Em 13 de dezembro de 1968, foi promulgado o Ato Institucional número 5, iniciando a fase mais repressiva do regime militar brasileiro. Apenas 14 dias depois, Gilberto Gil e Caetano Veloso foram presos pelos militares.
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0: Foram 2 meses de encarceramento, mais 5 meses de prisão domiciliar, período no qual Caetano gravou o 2º disco solo e Gilberto Gil o 3º. Numa inversão do processo tradicional da produção de discos, as vozes foram gravadas primeiro em Salvador, onde Caetano e Gil cumpriam prisão domiciliar. E o restante foi feito em São Paulo, sob a batuta do produtor e maestro Rogério Duprá. Quando os discos chegaram às lojas, Gil e Caetano já não estavam mais no Brasil. Eles partiram para o exílio em julho de 1969, após se despedirem com 4 shows no Teatro Castro Alves, em Salvador.
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0: Nesses shows, o público ouviu Aquele Abraço em primeira mão. O samba de despedida estourou ainda em 69, mas quando Gilberto Gil já estava exilado em Londres.
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0: Caetano Veloso também emplacou um grande sucesso no Brasil enquanto estava exilado. Composta em Londres, London London foi sucesso primeiro na voz de Gal Costa em 1970. E só no ano seguinte ganhou versão na voz do próprio Caetano.
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0: Para homenageá-los, vamos ouvir uma gravação que teve os vocais gravados no Brasil, mas foi finalizada e lançada quando eles já estavam exilados em Londres. Caetano Veloso e Gilberto Gil com Irene.
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0: acabamos de ouvir Caetano Veloso e Gilberto Gil com Irene, composição de Caetano Veloso.
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3: 8:33. 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